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1: 21 horas e 11 minutos.
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1: 21 horas e 14 minutos.
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2: 21 horas e 57 minutos.
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2: 21 horas e 59 minutos.
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5: 22 horas e 59 minutos.

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4: Três horas e 1 minuto.
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0: 8.
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1: Zero hora e 20 minutos.
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1: Zero hora e 22 minutos.

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3: 0h24.
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6: Olá, gente. O Back in Time está entrando no ar para fazer parte da sua noite. Eu sou Roger Pires, recordando os grandes sucessos de todos os tempos. O programa de hoje começa com esta linda canção. Elis Regina. Dois pra lá, dois pra cá.

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2: 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Gal Costa. Chuva de Prata.

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0: 1:16. 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
3: 3:06.
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3: 3:07.

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8: Olá, meus amigos e amigas. Sejam bem-vindos à Cápsula do Tempo Musical. O Remember.

Comigo, Valquíria Rios, vamos resgatar as emoções perdidas através das canções que fizeram história. E aí, estão prontos para essa viagem sonora cheia de memórias? Então vamos juntos matar saudade!

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1: 4 horas e 3 minutos.
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1: 4 horas e 5 minutos.
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0: 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Vamos dando início ao programa de hoje do Divas, com Você Me Vira a Cabeça, a Marrom Alcione.
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0: o Divas da MPB. Acabamos de ouvir Corda no Pescoço com Bete Carvalho, Ana Carolina, Uma Louca Tempestade, Amarron Alcione, Você Me Vira a Cabeça.
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0: Já estamos de volta com o Divas da MPB. Vamos ouvir agora Cássia Eller, ST.

0: Você ouviu comigo aqui no Divas, Elba Ramalho, de volta pro aconchego. Daniela Mercury, Nobre Vagabundo. Claudinha Leite, Famosa. Clara Nunes, o Marcelino. E Cássia Eller, que foi a primeira desse bloco com ST.
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0: E rapidinho voltamos então com o Divas da MPB. Vamos ouvir agora Elis Regina e o clássico Alô, Alô, Marciano.

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3: 4 horas e 47 minutos.

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2: 4:49.
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1: Nosso muito obrigado a você que está conosco, recordando os grandes sucessos das músicas nacional e internacional. No Back in Time, Eric Clapton, Wonderful Tonight.

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0: Lionel Richie. Say You, Say Me.

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1: 5:38.
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4: 5 horas e 40 minutos.

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0: Preto, 6 horas.
1: Em nome do Pai, do Filho e do Espírito Santo. Amém. O anjo do Senhor anunciou a Maria e ela concebeu do Espírito Santo. Ave Maria, cheia de graça, o Senhor é convosco. Bendita sois vós entre as mulheres e bendito é o fruto do vosso ventre, Jesus. Santa Maria, Mãe de Deus, rogai por nós, pecadores, agora e na hora da nossa morte. Amém. Eis aqui a serva do Senhor. Faça-se em mim segundo a vossa palavra. Ave Maria, cheia de graça, o Senhor é convosco. Bendita sois vós entre as mulheres e bendito é o fruto do vosso ventre, Jesus. Santa Maria, Mãe de Deus, rogai por nós, pecadores, agora e na hora da nossa morte. Amém. E o Verbo de Deus se fez carne e habitou entre nós. Ave Maria, cheia de graça, o Senhor é convosco. Bendita sois vós entre as mulheres e bendito é o fruto do vosso ventre, Jesus. Santa Maria, Mãe de Deus, rogai por nós, pecadores, agora e na hora da nossa morte. Amém. Rogai por nós, Santa Mãe de Deus, para que sejamos dignos das promessas de Cristo. Oremos. Infundi, Senhor, em nossos corações a vossa graça. Nós vos suplicamos, a fim de que, conhecendo pela embaixada do anjo a encarnação de Jesus Cristo, vosso Filho, pelos merecimentos de sua paixão e morte na cruz, cheguemos à glória da ressurreição, pelo mesmo Cristo nosso Senhor. Amém. Glória ao Pai, ao Filho e ao Espírito Santo, como era no princípio, agora e sempre.

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1: Horas e 7 minutos.
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2: 6 horas e 9 minutos.

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0: 7:08.
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0: 7:11.
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12: Preparem-se para uma dose de nostalgia musical. Por aqui, Valquíria Rios, e vocês estão sintonizados no Remember. Vamos juntos relembrar os grandes clássicos que fazem parte da trilha sonora das nossas vidas.

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1: 8:32.
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3: Alô? É. Segunda-feira haverá reunião na Câmara e Minas Gerais, as encarnações de Ouro Preto, Vara da Cruz e tem Pafaria, São Rosário, Bispo José, na Barra ali, 3 de maio, 15 de agosto, a Via Aparecida, a Capela de Aparecida, Tiradente, Saramanha, Arcanjo Saramanha, Santa Rita, Festa Rita, Nova Nova, Rua de Fumaça, Pafaria, a cidade, Casamento de Ouro Preto. O caminhão de lixo não está pegando lixo. Esse peito, o cachorro está pegando lixo na rua aí. É uma vergonha danada. Que esse peito. Lá tem hospital em Mariana. O peito do peito. Terceiro teto de som. Aparece um dia.
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1: 8:35.
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0: Pois muito bem, bom dia, um ótimo dia para você na sintonia, curtindo a província, Província FM 98,7, a nossa comunitária nota 10, fazendo amigos para sempre. Hoje é quarta-feira, 13 de maio de 2026, manhã de sucesso, você sabe, comigo, Isaías Brandino, vamos juntos nesta manhã. Um friozinho tá aí, né, um sereninho até, mas tá bom, abençoado o dia por Deus, Pai Criador, fonte de todos os universos. E aqui, ó, no Manhã de Sucesso tem a mensagem do dia, tem dica pro seu lar, horóscopo, né, com a Cris Marques, tem o programa Saúde e Consciência, uma parceria com a Faculdade de Medicina da UFMG e muito mais. Mundo Animal, dia de hoje na história, curiosidade do dia. Além disso, hoje, quarta, também tem as vagas de emprego disponíveis no Cine. Você, claro, interagindo, participando sempre pelo 3551-4330, nosso WhatsApp fixo. Dito isto, 94, vamos com a mensagem do dia, as previsões astrais.
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2: Tente e não tenha receios. Confie sem medo. Encare tudo sem fugir da realidade. Ainda que haja fracasso, vale a pena lutar. Encare-se no espelho e veja o que está fazendo de errado. Enfim, viva a vida, já que a vida não é tudo que ela pode nos dar, mas sim tudo o que podemos dar por ela.
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4: Para evitar que o arroz fique duro ou preparar pratos doces, coloque os demais ingredientes apenas depois que o arroz já estiver cozido.
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4: Olá pessoal, já estou por aqui trazendo as previsões astrais para você. Hoje, 13 de maio de 2026, quarta-feira, estamos na lua minguante. É isso aí.
5: Parabéns pra você.
4: Apagando velhinhas hoje, os atores Otaviano Costa e o cantor Cláudio Zoli. Nossos parabéns e felicidades para todos os aniversariantes do dia.
5: Muitas felicidades.
4: Quem nasce em 13 de maio tem um brilho especial e uma força única de se destacar. São pessoas talentosas, criativas e muito ligadas à família. Também tem forte interesse por autoconhecimento e costuma encontrar vários caminhos para desenvolver suas habilidades ao longo da vida. Esses são os nascidos no dia de hoje. Eu vou abrindo as previsões falando para você que nasceu em Áries, de 21 de março a 20 de abril. Áries, evite discussões hoje e tenha mais controle nas palavras. Afaste-se de pessoas falsas ou confusas. E um novo visual pode te ajudar a se destacar. Então invista em você. Número de sorte 86 e a cor é verde, viu, Áries? Olá, Touro, de 21 de abril a 20 de maio. Touro, o dia traz mudanças e novos horizontes. Olha que notícia boa. Boa chance de ganhos em comunicação, ensino ou justiça. No amor, clima harmonioso e estável. Aproveite o momento. Número de sorte, Touro, 6 e a cor é bege.
5: Gêmeos.
4: Alô, Gêmeos, 21 de maio a 20 de junho. Gêmeos, foco na carreira e nas finanças, que exige um controle redobrado. Um romance no trabalho pode surgir, hein? Se você está livre, então invista nessa relação. Cuidado só com gastos extras. Número de sorte, 39, a cor é marrom, Gêmeos. Já eu volto com previsões para Câncer, Leão e Virgem. Fique comigo que é rapidinho, eu volto já.
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6: Simpatia para atrair amigos. Faça um saquinho com um pano violeta e coloque dentro dele uma pedrinha ametista, também folhas de eucalipto e o Salmo 9 escrito em um pedaço de papel. Feche com linha branca e pingue sobre o tecido duas gotas de essência de eucalipto. Carregue esse patuá sempre com você para encontrar amigos leais.
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Vamos seguindo, mais previsões chegando para você. Muito bom ter você aqui. Olá, Câncer, de 21 de junho a 21 de julho. Câncer, início de um período positivo no amor, hein? Um novo relacionamento pode esquentar a sua vida. Mudanças fazem parte da evolução. Invista também na sua carreira profissional, Câncer. Número de sorte, 73, e a cor é rosa. Olá, Leão, de 22 de julho e 22 de agosto. Leão, boas oportunidades profissionais para quem trabalha por conta própria. Pode haver ganhos extras, mas atenção no amor, hein? Relação realmente.

0: Vamos seguindo? Tem mais previsões chegando pra você. É hora de falar para Libra. 23 de setembro, 22 de outubro. Libra, cuidado com dinheiro e decisões financeiras. O dia pede atenção, calma e análise antes de agir. Então, nada de se atropelar não, hein? Pense, analise e depois decida, tá bom? Aí sim, você tem chance de encontrar a resposta certa. Número de sorte, 63, é a Coreia Lilás, Libra. Escorpião. Olá, Escorpião. De 23 de outubro a 21 de novembro. Escorpião, dia de motivação e prazer nas coisas que você gosta. Olha o que os astros estão prevendo pra você, hein? Mas atenção com a rotina no amor, que pode esfriar. Então, se reinvente na relação. Número de sorte 34 e a cor é cinza, Escorpião. Sagitário. Vem comigo, Sagitário, de 22 de novembro a 21 de dezembro. Sagitário, cuide da sua saúde e da sua imagem. Momento de mais introspecção, mas também de boas surpresas no amor, hein? Olha aí, hein, o que, os astros estão revelando pra você? Que bacana, né? Tá sozinho, tá valendo. Agora, se você já tem uma relação sólida, tudo segue normalmente. Número de sorte 70 e a cor é pink, Sagitário. Bem, daqui a pouquinho tem Capricórnio, Aquário e Peixes. Fique comigo, porque eu volto já já.
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2: Estudos mostram que após 3 meses de uso normal, as escovas são muito menos eficientes na remoção da placa dos dentes e gengiva em comparação com escovas novas. As cerdas se deformam e perdem eficiência para limpar todos os cantos ao redor dos dentes.
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0: Estou aqui já de volta com o último bloco das previsões astrais para hoje. Quarta-feira, quarto, hein? Olha, Capricórnio, de 22 de dezembro a 20 de janeiro. Capricórnio, evite riscos financeiros. Foque no que é estável e construa com calma. No amor, clima de paz. Então, viva a relação. Número de sorte 24 e a cor é violeta. Aquário. Alô, Aquário, de 21 de janeiro a 19 de fevereiro. Aquário, dia agitado e produtivo. Boa energia para tarefas e movimento. No amor, o diálogo é essencial. Então, saiba dialogar, viu, Aquário? Número de sorte 42 e a cor é vermelha. E eu falo agora para o último signo do zodíaco. Peixes, de 20 de fevereiro a 20 de março. Peixes, crescimento profissional e boas oportunidades financeiras estão chegando para você com a bênção dos astros. Saia da rotina e aproveite as novidades, tá bom? Número de sorte 27, a cor é lilás. É isso aí, encerramos aqui o signo do zodíaco. Obrigada pela sua companhia. Tenham todos um ótimo dia, uma ótima quarta-feira e até o nosso próximo encontro, que será amanhã, aqui no mesmo horário. Então até lá.
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2: Olá, dados de uma pesquisa da The Benchmarking Company apontam que 69% das meninas e 50% dos meninos brasileiros demonstram forte interesse por skincare e cosméticos antes mesmo dos 10 anos. Eu sou Alexandre Bueno e hoje a jornalista Geisa Aguiar conversou com Luciana Batista, professora do Departamento de Clínica Médica da Faculdade de Medicina da UFMG. Ouça como foi a conversa.
3: Professora, existe cuidado com a pele milagroso, por exemplo, para retirar a mancha? Ou ele é sempre gradual?
4: Eu vou até falar de uma forma quase generalizada na dermatologia, né? Quase todo tratamento dermatológico são cuidados por tempo prolongado. Às vezes a mancha aparece de um dia para o outro, né? Não é bem assim, né? Mas você foi para a praia sem a mancha, volta da praia com a mancha. E para tirar essa mancha é um cuidado prolongado. E quando a gente trata, por exemplo, do melasma, que é aquela mancha que na maioria dos casos é em mulheres, né? Ela demora, às vezes, a vida inteira para ser retirada. E se você para de cuidar e toma um pouquinho de sol, essa mancha volta. Então, tem que ter muita paciência. Na faixa etária, né, de

0: adolescente, a gente tem que ter muita paciência com a acne, que a acne é um cuidado também muito demorado, prolongado, durante toda a faixa da adolescência e adulto jovem. E no caso das mulheres, principalmente mulheres, às vezes acontece em homens também, em homens, no melasma, né, também é um tratamento para o resto da vida. Professora, a pele negra, ela é mais sensível ou ela é mais resistente? Porque a gente às vezes escuta, né, esses dois termos para se referir à pele negra.
1: E ela é isso tudo. E a pele branca também é isso tudo. Elas são diferentes, né? E essas diferenças eu gosto de ressaltar que no Brasil, às vezes a gente não pode valorizar tanto essas diferenças porque nós somos muito miscigenados, né? Então, às vezes, uma pessoa que parece mais claro, vai reagir mais como uma pele negra. A pessoa de pele negra, às vezes, não vai reagir tanto como, né, mais como uma pele branca. Então, colocando os dois polos, a pele branca, ela é mais sensível ao sol, né? Porque o número de melanócitos, que são as células que produzem a melanina, ela é igual, tanto na pele branca quanto na pele negra. Mas a capacidade de produzir essa melanina, o jeito que ela é espalhada na pele, ela é maior na pele negra. Com isso, os negros vão ficar mais resistentes ao sol e envelhece menos. Então, ela é mais resistente. Excelente, né? Mas, por outro lado, ela vai ter mais chance de manchar. Tanto manchas escuras quanto manchas claras. Então, às vezes, a gente faz um procedimento. Às vezes, mancha de escuro. Às vezes, ela vai para o sol. Aí, as pessoas de pele negra, ah, eu não queimo, né? Eu posso ficar no sol. Volta com manchas brancas, tá? Então, ela é mais resistente ao fotoenvelhecimento. Ela tem menos chance de ter câncer de pele. Os cânceres de pele que são relacionados com a luz solar, né? Mas ela mancha mais, tá? Então, principalmente manchas brancas quando toma o sol. Concluindo, então, diante do sol, tanto a pele branca quanto a pele negra, ela tem que ser protegida com protetores solares e com os cuidados com o sol.
2: Mais uma vez, agradecemos a participação da professora Luciana Batista. O programa de hoje fica por aqui, mas amanhã retornaremos para conversar sobre a saúde da pele negra. Fique ligado na nossa programação e nos siga também nas redes sociais pelo @facmedicinaufmg. 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Eu sou Alexandre Bueno, informação em saúde e até a próxima.
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8: A área ao redor dos olhos é a parte mais sensível, fina e delicada do rosto. 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
9: 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Um bom dia, um bom trabalho para você ligado, curtindo aqui a nossa programação. Bom, e a Associação dos Moradores da Cojan, né, na Bauxita, solicita aos moradores do bairro para contribuir com sugestões de melhoria na rua, né? As sugestões podem ser depositadas em uma urna no bar do Nilson, na Praça Benedito Gonçalves Xavier 101, até o dia 31 deste mês. Ou também pode ser enviadas para o e-mail associacao.dos.moradores.da.cojan@gmail.com. E aí as sugestões serão encaminhadas à FAMOP, que levará aí a Secretaria de Governo da Prefeitura de Ouro Preto. A Prefeitura buscará atender as demandas levantadas, levando em consideração orçamento, prioridades, entre outros aspectos. Tá certo? Então, aí, a Associação dos Moradores da Cojan, pedindo, né, os moradores aí para contribuir com sugestões de melhoria para a rua. E aí as sugestões podem ser depositadas, então, no bar do Nilson, na Praça Benedito Gonçalves Xavier, 101, até o dia 31 de maio. 9 horas 23 minutos na província, nossa comunitária nota 10.
10: 98 votos.

0: Simplesmente diferente.
1: Tiago Brava, um violão, uma catuaba e o Jorge. 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

0: Aê! Valeu, Jorge.
1: Valeu, cara.
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1: papai. O que você fez com a Dona Maria?
2: 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Na província, 9 horas 31 minutos.
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4: Você ouve a RFI, estes são os destaques desta quarta-feira, 13 de maio. O presidente dos Estados Unidos, Donald Trump, desembarca nesta quarta em Pequim para uma visita oficial, considerada uma das mais importantes do ano para a diplomacia americana. O principal compromisso será o encontro com Xi Jinping. As discussões devem abordar temas sensíveis como a guerra no Irã, disputas comerciais, inteligência artificial, minerais crônicos e Taiwan. A presença de uma forte delegação empresarial reforça a estratégia da Casa Branca de demonstrar poder econômico e manter o diálogo com a China em um momento de tensão. Donald Trump declarou na terça-feira, antes de embarcar para Pequim, que as dificuldades financeiras enfrentadas pelos americanos com o aumento do preço da energia não pesavam nas negociações com o Irã. O presidente dos Estados Unidos reiterou que impedir Teerã de adquirir armas nucleares era sua principal prioridade. A guerra no Oriente Médio já custou até o momento cerca de 29 bilhões de dólares para os Estados Unidos, segundo o Pentágono. A ex-passageira francesa do cruzeiro que foi internada em Paris após ter testado positivo para o antivírus está em estado grave, segundo o Ministério da Saúde. 22 franceses que foram expostos ao vírus estão atualmente em quarentena em centros hospitalares e até o momento testaram negativo para o antivírus e não apresentam sintomas, segundo o Ministério da Saúde. O governo francês e o presidente Emmanuel Macron afirmaram na terça-feira que a situação está sob controle no país. No último dia do julgamento do recurso de Nicolas Sarkozy, no caso que envolve o ex-líder sírio Muammar Gaddafi, o Ministério Público deve anunciar nesta quarta-feira as penas que vai solicitar contra o ex-presidente francês e os 9 outros réus. Sarkozy é acusado de ter recebido dinheiro sírio para sua campanha presidencial em 2007 e já foi condenado em primeira instância, chegando a passar algumas semanas na prisão. A decisão é esperada para 30 de novembro. A competição pela Palma de Ouro do Festival de Cannes começa nesta quarta-feira. 2 dos 22 filmes selecionados abrem a disputa. A francesa Charline Bourgeois-Taquet apresenta La Vie d'une Femme e o japonês Koji Fukada apresenta Naji Notes ou Alguns Dias em Naji. Um grande momento do dia promete ser a exibição do primeiro filme da franquia Velozes e Furiosos. Rádio França Internacional, em parceria com a Agência Rádio Web de Paris, Ana Carolina Pelis.
5: A CEMIG, Companhia Energética de Minas Gerais, foi condenada a pagar cerca de R$ 70 mil de indenização a um pecuarista por falta de energia elétrica, que causou a perda de 24 mil litros de leite e a morte de 3 bezerros. No processo, o produtor rural alegou que a interrupção durou 35 horas e foi causada pela queda de um tronco de árvore na rede elétrica da propriedade, que fica no distrito de Bom Sucesso, em Patos de Minas, no Alto Paranaíba. A demora no restabelecimento do serviço resultou em inúmeros danos e prejuízos. A concessionária negou que houve falha na prestação de serviço e informou que a restauração ocorreu em menos de 48 horas. Como os pedidos do pecuarista foram aceitos em primeira instância, a CEMIG recorreu. Os magistrados do Tribunal de Justiça de Minas Gerais mantiveram a sentença da comarca de Patos de Minas. O relator do recurso, desembargador Fábio Torres de Souza, apontou que em situações emergenciais, em propriedade rural, a concessionária deve restabelecer a energia elétrica em até 8 horas. Do Tribunal de Justiça de Minas Gerais, repórter Lígia de Matos.
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2: Beleza, na Província FM, 9 horas 39 minutos, são 9h39, seguindo com Manhã de Sucessos. Ai, como todas as segundas, quartas e sextas, vamos com as vagas de emprego disponíveis no Cine. O Cine fica no segundo andar da rodoviária em Ouro Preto. Bom, a Actus Psicoeducação, com duas vagas, sonoaudiólogo geral e terapeuta ocupacional, e Itabirita Alojamento. A Ambientalix Limpeza Urbana, com 8 vagas. O Armazém Daqui, com 4 vagas para Cachoeira do Campo. A Casa Verde, com 10 vagas, várias funções. A Construtora Dinâmica, com 50 vagas. A Convasso, com 20 vagas, entre elas soldador e mecânico industrial. A Cooperouro, com 24 vagas, várias vagas sem experiência. Há ainda a Drogaria Araújo Centro, com 4 vagas, vendedor interno, sem experiência. O Faria de Cachoeira do Campo, com 30 vagas, várias funções. O Faria de Ouro Preto, com 40 vagas, várias vagas sem experiência. No dia 15, acontece entrevista no Cine da GRSA, às 9 da manhã, no dia 15. O Grupo GPS, com 4 vagas. Manutenção, mecânico de manutenção de máquinas em geral, mecânico 2. A Ita Alimentos, com 21 vagas, diversas funções. A MA Eletromecânica, com 14 vagas. A Manserve, com 10 vagas. A Nexus Ligas, com 8 vagas, operador de área de corrida. O restaurante Casa de Marília, com 4 vagas. A Rimo Engenharia, com 1 vaga de pedreiro acabamento. O SESI, com 24 vagas. O supermercado BH Ouro Preto, com 28 vagas, diversas sem experiência. O BH Itabirito, com 15 vagas para Cachoeira e região. E ainda segue em aberto no Cine 10 vagas de vigilante patrimonial intermitente sem experiência. Bom, é importante você fazer o seu cadastro pelo aplicativo, site ou presencialmente, para que você possa ser direcionado corretamente uma vaga, de acordo com o seu currículo. Deus abençoe que você consiga um bom emprego. Na província, 9 horas 41 minutos. 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
1: 10 horas. Daniela Esperon.
2: Deu a lógica na terça-feira de Copa do Brasil e os primeiros classificados às oitavas de final são Internacional, Cruzeiro e Fluminense. Quem venceu os dois jogos foi o Colorado, que jogando no Beira-Rio voltou a bater o Atlético, desta vez pelo placar de 3-2. Gols marcados por Borré, Alex e Bernabé. O detalhe é que após a partida, Paulo Pezzolano falou que o time teve alguns erros, mas o importante foi a classificação.
3: Tivemos erros individuais, erros coletivos, sem dúvida. Coisas para melhorar, mas o positivo é que ganamos os dois jogos. Não é fácil ganhar os dois jogos. Você sabe, a Copa do Brasil, seja contra quem seja, seja um time de segunda divisão, seja contra quem seja, você sabe, não é fácil ganhar os dois jogos, ganhamos o primeiro. Hoje veníamos ganhando, podíamos fazê-lo melhor, mas só nos complicamos um pouco.
2: O Cruzeiro no Mineirão venceu o Goiás pelo placar de 1-0, gol marcado por Caio Jorge, e o Fluminense bateu o Operário do Paraná no Maracanã, gols marcados por Lúcio Acosta e Savarino. Nesta quarta-feira, mais classificados sairão. Situação mais confortável é do Palmeiras, que venceu a Jacuipense por 3-0 em casa e visita no estádio do Café, mas podendo aí perder por 2-0 ou 3-0, levando a partida para os pênaltis. O Palmeiras vai com o time reserva. O mesmo acontece com o Vasco, que fez 2-0 no Paysandu no jogo de ida e agora jogando em São Januário, vai usar um time alternativo e espera conseguir a classificação. Situações mais complicadas. O Ceará recebe o Atlético Mineiro. Primeira partida, 2-1 para a equipe do Galo. O Vozão vai precisar fazer o apoio da torcida valer para conseguir essa classificação às oitavas de final. Remo e Bahia, o Remo venceu por 3-1 fora de casa, portanto vai tentar segurar o resultado jogando no Mangueirão, duelo de Série A, inclusive. Mirassol e Bragantino, tudo em aberto, já que o primeiro jogo ficou em 1-1. O mesmo acontece com Santos e Curitiba, que terminaram 0-0, e agora fica tudo para o Couto Pereira, essa decisão da vaga. O São Paulo tem uma vantagem mínima de 1-0 diante do Juventude e vai até o Alfredo Jaconi podendo jogar pelo empate. Agência Rádio Web com informações da Copa do Brasil, Daniela Esperon.
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11: Bem, 10 horas e 6 minutos na Província FM, seguindo com nossa manhã de sucessos. Deixa eu lembrar aqui da campanha da Associação Dom Barroso, doe um cobertor, manta e aqueça mais vidas. Então, contribua, né, com a campanha, ajude a aquecer quem mais precisa neste inverno. Se você não tem uma manta ou um cobertor para doar, pode ajudar com R$ 24,90 e a Pix. Toda a arrecadação será revertida na compra aí das mantas e dos cobertores, né? E onde doar? Na rua Presidente João Goulart, 1285, no Taquaral, né? Lá na Associação Dom Barroso. E essa campanha indo até 20 de junho. Lembrando que a chave Pix é o 319-7141-3185. Então você também pode doar lá na rua Presidente João Goulart, 1285, no Taquaral. Na Província FM, 10 horas e 7 minutos. Vamos atender o pedido musical da Lala na Bauxita, ligada, curtindo aqui a nossa programação, né, Lala? Um grande abraço para a senhora, família, todos. Uma ótima quarta-feira. Ela que pediu, Roberto Carlos, aleluia. E tá oferecendo para Nica, também ligada por aqui. Um abraço, viu, Nica? Vamos lá, Roberto.

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2: Os ministros Nunes Marques e André Mendonça foram empossados na noite desta terça-feira, presidente e vice, respectivamente, do Tribunal Superior Eleitoral, TSE. Os dois foram indicados ao Supremo Tribunal Federal pelo ex-presidente Jair Bolsonaro e vão conduzir as eleições gerais deste ano. A cerimônia protocolar contou com as presenças do presidente da República, Luiz Inácio Lula da Silva, pelos presidentes do Senado e da Câmara, senador Davi Alcolumbre e deputado Hugo Mota. Como de praxe, todos os ex-presidentes da República foram convidados, inclusive Jair Bolsonaro e Fernando Collor de Mello, ambos em prisão domiciliar. Apenas o ex-presidente José Sarney participou da cerimônia. Em discurso, Nunes Marques reforçou a soberania popular por meio do voto.
3: Reputa essencial que o Tribunal Superior Eleitoral cumpra com sua missão constitucional de organizar, orientar e fiscalizar as eleições para que sejam eleições limpas e transparentes. É dessa maneira que cada voto deve ser computado como expressão da soberania popular. Haja respeito à liberdade de expressão e de pensamento. Em qualquer democracia consolidada, é fundamental que se observem essas liberdades, que permitem as trocas de ideias e o adequado debate sobre todas as questões efetivamente relevantes para o cidadão e, portanto, para a sociedade.
2: As autoridades que o precederam no discurso, entre elas o presidente da OAB, Beto Simonetti, e o procurador-geral da República, Paulo Gonet, defenderam a confiabilidade das urnas eletrônicas, mas Nunes Marques não mencionou.
3: O processo eleitoral de um país verdadeiramente democrático deve ter como protagonistas suas eleitoras e seus eleitores. Um pleito, por sua vez, somente será bem sucedido se conseguir capturar fielmente a voz de cada uma das suas cidadãs e de cada um de seus cidadãos. Para cumprir essa missão, devemos atuar com independência, equilíbrio e prudência, sem omissão diante de ameaças concretas ao processo democrático, mas também sem incorrer em excessos incompatíveis com o Estado Democrático de Direito.
2: O novo presidente do TSE manifestou preocupação com o uso indevido de inteligência artificial no processo eleitoral e também com a manipulação do eleitor por meio de desinformação pelas redes sociais.
3: A liberdade do voto depende de um ambiente comunicacional em que as pessoas possam ouvir, falar, discordar, refletir e formar suas convicções sem intimidação. A internet e as redes sociais tornaram extremamente complexo o trabalho de assegurar a livre manifestação do pensamento, haja vista as inúmeras formas de intrusão da desinformação e de manipulação cognitiva. Mas a liberdade é sempre um fruto delicado numa árvore espinhosa. É preciso habilidade e paciência para colhê-la.
2: Cássio Nunes Marques, que completa 54 anos no próximo sábado, é natural de Teresina e comandará o TSE pelos próximos 2 anos. Doutor em Direito pela Universidade de Salamanca, na Espanha, foi juiz do Tribunal Regional Eleitoral do Piauí e desembargador do Tribunal Regional Federal da Primeira Região, antes de tomar posse no Supremo Tribunal Federal. Agência Rádio Web de Brasília, Alan Barbosa.
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21: A Microsoft testa um novo recurso no Windows para usar o máximo da CPU em tarefas como abrir aplicativos ou entrar no menu iniciar. A informação é do site Windows Central. O modo recebe o nome de Low Latency Profile e maximiza o uso do processador em curtos períodos de tempo. O objetivo é diminuir o tempo gasto para acessar aplicativos e melhorar o desempenho do computador nessas situações.
1: Em na Província FM, 10 horas 37 minutos. Essa é a manhã de sucessos comigo, Isaías Brandino. Vamos seguindo nesta manhã de quarta-feira, 13 de maio de 2026. Trazendo os destaques dos jornais, está lá no Liberal. Tribunal do Júri de Ouro Preto condena agentes penitenciários e detentos envolvidos em tortura e morte de detento. Cinema na cidade retorna a Antônio Pereira com programação gratuita em maio. Verificação de vacina em escola gera preocupação entre pais. Após 2 meses, a SUFOP aprova indicativo de fim de greve para 15 de maio. Aí, alguns dos destaques do Jornal Liberal e o Diário de Ouropreto.com.br traz Câmara aprova Dia Municipal do Voluntariado. Coluna musical da Aquiles, a vocalização extraordinária do Ordinários. Escola Municipal Professora Santa Godoy ganha nova rampa de acessibilidade e melhorias para a comunidade escolar. sob as bênçãos dos Santos Pretos, esculturas de São Benedito e do Mago Rei Baltazar chegam ao Museu da Inconfidência em Ouro Preto. Parlamento Jovem Mariana segue com atividades a todo vapor. Aí também alguns dos destaques do Diário de Ouro Preto.com.br e www.centralprovincia.com no Instagram, arroba Central Província, no YouTube, Central Província. A Província Rádio Portal é notícia. 10 horas 39 minutos. Lembrando que a partir das 11, Jovem Guarda e MPB.

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2: O presidente Lula surpreendeu e anunciou no início da noite desta terça-feira o fim da chamada taxa das blusinhas. O imposto de importação de 20% cobrado sobre compras internacionais de até 50 dólares feitas por plataformas digitais. A proposta foi oficializada por meio de uma medida provisória e ocorre em ano eleitoral, quando o petista precisa melhorar a sua imagem junto à população. A cobrança havia entrado em vigor em 2024, após a aprovação do Congresso, como forma de equilibrar a concorrência entre plataformas internacionais e a indústria brasileira. A secretária executiva da Casa Civil, Miriam Belchior, destacou que a medida entra em vigor imediatamente e afirmou que o governo decidiu avançar após a regularização do setor de compras internacionais.
3: Que os dois atos saíram juntos no Diário Oficial, medida provisória e já a portaria da Fazenda zerando, portanto, a partir disso, ela entra imediatamente em vigor.
2: O ministro do Planejamento, Bruno Moretti, afirmou que a redução dessa tributação busca atender parte da população brasileira que depende dessas compras internacionais.
4: É que são produtos de consumo popular. Os números mostram que a maior parte das compras é de pequeno valor. Então, o que o senhor está fazendo é retirar impostos federais do consumo popular, do consumo das pessoas mais pobres. Então, o senhor está melhorando o perfil da nossa tributação.
2: A decisão ocorre mesmo após a arrecadação bilionária gerada pelo imposto. Para ter ideia, só nos 4 primeiros meses deste ano, o governo arrecadou quase R$1,8 bilhão só com a taxa das blusinhas, sob encomendas internacionais feitas em portais como Shein, AliExpress e outros. 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De Brasília, Yuri Hudson.
5: Alimentação e bebidas foram os principais vilões da inflação no mês de abril, de acordo com o IPCA divulgado pelo Diese nesta terça-feira. Do IPCA geral de 0,67% em abril, o item bebidas e alimentação acelerou a inflação com 1,34% de aumento. Agora o levantamento conta com a parceria da Companhia Nacional de Abastecimento, Conab. No item alimentação no domicílio, cenoura teve aumento médio de 26,63%. Leite longa-vida, 13,66%. Cebola, 11,76%. E tomate, 6,13%. O custo da cesta básica aumentou pelo segundo mês consecutivo em todas as 27 capitais. Os maiores aumentos foram em Porto Velho, 5,6%, Fortaleza, 5,46%, Cuiabá, 4,97%, Boa Vista, 4,36%, Rio Branco e Teresina com 4% de aumento no valor da cesta básica. Mas foi na cidade de São Paulo que os alimentos básicos tiveram o maior valor, R$ 906,00, seguido de Cuiabá e Rio de Janeiro, na casa de R$ 880,00. Nas cidades do Norte e Nordeste, a composição da cesta é diferente, com o maior valor registrado em Porto Velho, R$ 658,00, e Maceió, R$ 652,00. Nos 12 meses, de abril de 2025 a abril de 2026, a alimentação básica ficou mais cara em 18 capitais e mais em conta em 9, queda de 0,34% em São Paulo e 4,84% em São Luís. As maiores altas foram em Cuiabá, 9,99%, e Salvador, 7,14%. Outros itens que pesaram na inflação no mês de abril foram medicamentos, produtos de higiene pessoal e combustíveis, que pressionou o preço dos transportes. Agência Rádio Web de Brasília, Alan Barbosa.
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4: Informações para o bem-estar do seu animalzinho. Nossas dicas pet chegando aqui na número 1. Por que a doença hepática pode levar o animal à coagulopatia? Vamos falar sobre isso? A doença hepática leva à diminuição de produção de fatores de coagulação, potencializando as coagulopatias. Mas como assim? Precisamos compreender alguns pontos da fisiologia hepática e também da imunologia para entender essa relação. Quando um vaso sanguíneo é lesionado, rapidamente se inicia um processo denominado hemostasia. A hemostasia é uma resposta fisiológica do organismo animal para a prevenção de interrupção de sangramento e hemorragias. Uma das etapas mais importantes da

0: e a consequência dessas falhas nestes processos fisiológicos é o desenvolvimento das coagulopatias, o que vai tornar o animal predisposto a sangramentos e também hemorragias. E como se não bastasse, a vitamina K, responsável pela formação de alguns fatores de coagulação, é absorvida no intestino delgado graças à bile produzida pelo fígado. Quando o animal tem uma doença hepática que leva à obstrução do fluxo da bile para o intestino, a absorção da vitamina K é comprometida. Isto faz com que a coagulação seja ainda mais prejudicada e o risco de coagulopatias aumente. Portanto, precaução, ficar de olho nos bichinhos e levar ao veterinário sempre é muito importante, viu, gente? Vamos cuidar aí dos nossos animaizinhos.
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2: Isso aí, na Província FM, 11 horas 12 minutos, 11:12, seguindo com o nosso Manhã de Sucessos, vamos como em todas as manhãs de Jovem Guarda e MPB. Lembrando, hoje quarta-feira, o meio-dia, logo após o momento de oração, tem o programa Rádio FMG, que é produzido e apresentado pelos alunos do IFMG Campus Ouro Preto, né? Todas as quartas ao meio-dia, depois, aí logo após o momento de oração aqui na Província FM, 11 horas 12 minutos, por aqui tem... Ele, Raul Seixas.

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1: Uma música minha, que aliás meu parceiro JB também. Vamos fazer o tomzinho pra minha comadre, Elza Soares.

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1: 11:30.
2: O presidente da Câmara, Hugo Mota, afirmou que o Congresso vai atuar para garantir a validade da chamada Lei da Dosimetria, suspensa pelo ministro do Supremo, Alexandre de Moraes. A proposta foi promulgada pelo Congresso na sexta-feira e no dia seguinte, Alexandre de Moraes decidiu suspender os efeitos da norma. Em entrevista à TCM News, Hugo Mota evitou críticas diretas ao STF, mas afirmou que a Câmara vai defender a decisão tomada pelo Parlamento.
3: O que nós vamos fazer é, nos autos, nos posicionar para que aquilo que foi decidido pelo Congresso Nacional venha a ser cumprido no que diz respeito a esses casos do 8 de janeiro, a aplicabilidade da lei da dosimetria. Nós vamos defender a aplicabilidade da lei da dosimetria, porque esse foi o caminho que foi aprovado por ampla maioria no Congresso Nacional.
2: Segundo o presidente da Câmara, a proposta foi construída após diálogo entre Congresso e juristas, numa tentativa de reduzir tensões institucionais e reavaliar penas consideradas excessivas. A lei da dosimetria foi aprovada por ampla maioria nas duas casas. Na Câmara, o veto presidencial foi derrubado com mais de 300 votos favoráveis. No Senado, mais de 50. Enquanto o Supremo não conclui a análise, condenados pelos atos de 8 de janeiro seguem sem acesso aos benefícios previstos na nova legislação. A oposição, paralelamente, também articulou uma PEC da anistia, isso para ampliar o perdão aos envolvidos nos ataques às sedes dos três poderes. Agência Rádio Web, de Brasília, Yuri Hudson.
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2: Na província, 11 horas e 37 minutos.

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bem, 11 horas 55 minutos na Província FM, reta final aqui do nosso Manhã de Sucessos. E a Fátima Jorge do São Cristóvão hoje está abraçando e parabenizando pelo aniversário a Maria Antônia Martins Silva, do Antônio Dias. Parabéns, felicidade, muitos anos de vida e saúde, é o que deseja a Fátima Jorge do São Cristóvão e toda a equipe aqui da província, estendendo a todos os aniversariantes do dia. Parabéns! Bem, fim do nosso Manhã de Sucessos, na sequência, momento de oração, logo após tem o programa Rádio IFMG. O programa Rádio IFMG é produzido e apresentado pelos alunos do IFMG Campus Ouro Preto. Alma da tarde, Christian Ferreira com Pop Show. Eu e Isaías Brandino vou ficando por aqui, volta amanhã, se Deus quiser, para o nosso Manhã de Sucesso. Eu te espero, até lá, um grande abraço. Um abraço, tchau, tchau, fui!

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1: Em nome do Pai, do Filho e do Espírito Santo. Amém. O anjo do Senhor anunciou a Maria e ela concebeu do Espírito Santo. Ave Maria, cheia de graça, o Senhor é convosco. Bendita sois vós entre as mulheres e bendito é o fruto do vosso ventre, Jesus. Santa Maria, Mãe de Deus, rogai por nós, pecadores, agora e na hora da nossa morte. Amém. Eis aqui a serva do Senhor. Faça-se em mim segundo a vossa palavra. Ave Maria, cheia de graça, o Senhor é convosco. Bendita sois vós entre as mulheres e bendito é o fruto do vosso ventre, Jesus. Santa Maria, Mãe de Deus, rogai por nós, pecadores, agora e na hora da nossa morte. Amém. E o Verbo de Deus se fez carne e habitou entre nós. Ave Maria, cheia de graça, o Senhor é convosco. Bendita sois vós entre as mulheres e bendito é o fruto do vosso ventre, Jesus. Santa Maria, Mãe de Deus, rogai por nós, pecadores, agora e na hora da nossa morte. Amém. Rogai por nós, Santa Mãe de Deus, para que sejamos dignos das promessas de Cristo. Oremos. Infundi, Senhor, em nossos corações a vossa graça. Nós vos suplicamos, a fim de que, conhecendo pela embaixada do anjo a encarnação de Jesus Cristo, vosso Filho, pelos merecimentos de sua paixão e morte na cruz, cheguemos à glória da ressurreição, pelo mesmo Cristo nosso Senhor. Amém. Glória ao Pai, ao Filho e ao Espírito Santo, como era no princípio, agora e sempre.

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1: 12 horas e 6 minutos.

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8: Boa tarde, ouvintes da Rádio FMG. Eu sou a Marina Borges e gostaria de dar as boas-vindas a mais um episódio do nosso quadro Dica Cultural. A dica de hoje é a série The Good Place, que à primeira vista pode parecer só uma comédia leve. Ela começa com uma premissa bem simples até. Uma mulher morre e acorda no lugar bom, uma espécie de paraíso. Só tem um detalhe, ela não deveria estar ali. E é aí que a série começa a crescer, porque o que parecia só uma história divertida vai se transformando em uma reflexão muito mais profunda sobre ética, moral e o que significa ser uma boa pessoa. Ao longo da série, os personagens começaram a questionar coisas que na vida real a gente quase nunca para pra pensar. O que faz alguém ser realmente bom? É a intenção? É a consequência das ações? Ou é o impacto que a gente causa nos outros? E é uma das ideias mais interessantes que a série traz é que ser uma boa pessoa não é tão simples quanto parece. Porque hoje em dia, quase tudo que a gente faz tem uma consequência indireta. Você compra uma roupa, mas você não sabe exatamente como ela foi produzida. Você consome algo, mas não tem um controle total sobre o impacto disso no mundo. E daí vem o questionamento. É possível ser completamente bom em um mundo tão complexo como o nosso? Outro ponto muito forte da série é um conceito de evolução. Os personagens erram, e muito. Mas o mais importante não é o erro em si.

mas a gente precisa estar disposto a evoluir. A série também fala muito sobre responsabilidade, sobre como nossas escolhas, por menores que pareçam, afetam as outras pessoas. E sobre como, às vezes, a gente vive no automático, sem pensar no impacto do que a gente faz. E aí vem uma pergunta muito importante que a série deixa assim: você tem vivido no piloto automático ou tem realmente pensado nas suas escolhas? Mas o mais interessante é que The Good Place não é uma série pesada. Ela consegue falar desses temas extremamente profundos de um jeito muito leve, inteligente e muito engraçado. E talvez seja exatamente isso que fez com que a mensagem chegue tão forte. Ao longo da história, a gente percebe que ser uma boa pessoa não é sobre grandes atos heróicos. É sobre pequenas decisões do dia a dia. É sobre empatia, sobre intenção, sobre tentar fazer melhor, mesmo quando parece impossível, quando é muito, mas muito difícil. Outra parte importante é como a série mostra que o mundo não é dividido entre pessoas boas e ruins. As pessoas são complexas. Alguém pode errar e ainda assim querer acertar. Pode se perder e ainda assim estar tentando se encontrar. Isso muda completamente a forma como a gente enxerga os outros. Porque em vez de julgar rapidamente, a gente começa a entender melhor. E a série também engloba um ponto muito importante, que é como as pessoas ao nosso redor influenciam quem a gente se torna. Os personagens da série, eles evoluem, mas não sozinhos. Eles melhoram porque estão juntos, porque se ajudam, porque aprendem uns com os outros. E eles entram neste questionamento de: as pessoas que estão ao nosso redor, elas realmente nos ajudam a evoluir? Porque muitas vezes a gente subestima o impacto das relações na nossa vida. Mas a verdade é que ninguém evolui ou cai de nível, digamos assim, completamente sozinho. E essa série também fala muito sobre culpa, sobre olhar para trás e perceber algumas coisas, mesmo que pequenas, que a gente poderia ter feito diferente. E todo mundo em algum momento já sentiu isso, eu tenho certeza. Mas a série, ela traz uma reflexão importante. A culpa, por si só, ela não muda nada. O que realmente faz diferença é o que a gente faz depois de sentir essa culpa. Se a gente aprende, se a gente muda ou se a gente tenta fazer melhor. Existe uma discussão muito forte na série também sobre intenção e consequência. Será que fazer algo bom com boa intenção já é o suficiente? Ou o que realmente importa é o resultado dessa ação? Porque às vezes a gente quer acertar, mas acaba errando mesmo assim. Isso mostra como ser uma boa pessoa não é tão simples quanto parece. Exige atenção, exige consciência e exige principalmente responsabilidade. E mais um ponto que a série nos traz é o autoconhecimento. Ao longo da série, os personagens começam a entender quem eles realmente são. Isso nem sempre é confortável, para isso eles têm que sair da sua zona de conforto. Porque se conhecer de verdade também significa reconhecer as suas falhas, reconhecer padrões, reconhecer atitudes que a gente talvez prefira ignorar. Mas só a partir disso é que a mudança começa. Mas mudar parece

0: bonito quando a gente fala. Mas na prática dá um medinho, né? Medo de sair do que é confortável, medo de errar de novo e medo de não conseguir. E a série mostra muito isso. Os personagens querem melhorar, mas muitas vezes eles travam. E isso é muito real, porque crescer não é só querer mudar, é enfrentar o desconforto que vem junto. E bom, como deu para perceber, essa série ela traz muitas reflexões importantíssimas para nossa vida, coisas do cotidiano mesmo, que são muito importantes que a gente saiba como lidar na nossa vida. E é por isso que fica aqui a minha recomendação da série The Good Place. E é isso, gente. Até semana que vem. Muito obrigada por ter ouvido.
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0: Boa tarde, ouvintes. Meu nome é Joana Goulart. No quadro Filmes em Ação de hoje, vamos falar sobre o filme Don't Worry, Darling, conhecido no Brasil como Não Se Preocupe, Querida, lançado em 2022 e estrelado por Harry Styles e Florence Pugh. E já avisando, esta análise contém spoilers do filme. Uma das principais críticas que o filme traz é sobre controle. Sobre como, dentro da sociedade, principalmente numa sociedade capitalista e patriarcal, as pessoas querem controlar umas às outras. E o mais interessante é que esse controle nem sempre aparece de forma violenta logo de início. Muitas das vezes ele aparece disfarçado de organização, de cuidado, de tradição e até de vida perfeita. O filme mostra exatamente isso, uma realidade aparentemente perfeita, organizada e feliz. Todos vivem em uma cidade bonita, limpa, elegante, com festas, carros luxuosos e casamentos aparentemente perfeitos. As mulheres usam vestidos delicados, laços, penteados impecáveis e vivem como donas de casa. Já os homens saem todos os dias para trabalhar em um suposto projeto grandioso, algo misterioso que nunca é realmente explicado para elas. E isso é muito interessante, porque o filme possui uma estética extremamente inspirada nos anos 50 e 60. As roupas, o comportamento das mulheres, a forma como os casais se relacionam, tudo lembra aquele modelo tradicional da mulher dona de casa, feminina, cuidadora e totalmente voltada para o marido. Mas, ao mesmo tempo, o filme deixa claro que aquilo não se passa realmente naquela época. Existe algo estranho naquele ambiente, existe tecnologia demais, comportamentos modernos demais e várias situações que mostram que aquilo é apenas uma representação. Ou seja, o filme usa a estética dos anos 50 não para contar uma história do passado, mas para representar uma fantasia conservadora de sociedade perfeita. E perfeita para quem? Perfeita principalmente para os homens, porque naquele mundo as mulheres não possuem autonomia real. Elas vivem para servir, para agradar, para manter a casa bonita e para cumprir um papel já determinado para elas. Enquanto isso, os homens ocupam a posição de poder. Eles tomam decisões, controlam o funcionamento daquela realidade e definem como suas esposas devem viver. Ao longo do filme, começamos a perceber que existe algo errado. Uma das mulheres começa a agir de maneira estranha, começa a questionar o ambiente em que vive e passa a ser tratada como louca. Depois, a personagem principal, Alice, começa a ter visões, lapsos de memória e ataques de ansiedade. Ela sente que alguma coisa naquele lugar não faz sentido, mas ninguém escuta ela. Pelo contrário, todos tentam desacreditá-la. E isso também funciona como uma crítica muito forte sobre como mulheres historicamente foram tratadas quando questionavam os papéis impostos pela sociedade. Muitas vezes elas eram chamadas de histéricas, emocionais ou desequilibradas, apenas por perceberem que estavam vivendo em uma situação opressiva. No começo do filme, nós acreditamos que o grande vilão é o líder daquele projeto, o homem influente que aparentemente controla toda a cidade, mas no final descobrimos algo ainda mais perturbador. Aquele mundo não era real. Na verdade, as mulheres estavam presas em uma simulação criada pelos próprios maridos. O personagem de Harry Styles, por exemplo, vivia frustrado no mundo real, enquanto Alice trabalhava e possuía independência, ele se sentia fracassado e inseguro. Então, ao invés de lidar com as próprias frustrações, ele decide literalmente controlar a vida da esposa. Ele coloca Alice dentro daquela realidade artificial, sem o consentimento dela, para transformá-la na mulher perfeita da sua fantasia. Uma esposa dócil, dependente e totalmente dedicada a ele. E é aí que o filme faz sua crítica mais pesada. O amor deixa de ser amor quando vira posse. O personagem acredita que está criando uma vida perfeita para os dois, mas na verdade ele está retirando dela aquilo que existe de mais importante, a liberdade de escolha. E essa crítica do filme consegue conversar muito com a nossa sociedade atual, porque hoje em dia, em muitos ambientes, existe essa necessidade constante de controle. E não necessariamente um controle sobre a própria vida, mas sobre a vida do outro. As pessoas querem decidir como os outros devem agir, pensar, se vestir e até viver. Isso pode ser percebido em vários espaços da sociedade. Nas empresas e fábricas, por exemplo, existe toda uma lógica de produtividade e hierarquia, em que alguém sempre está controlando o tempo todo as ações e os comportamentos de outras pessoas. Nas escolas também existe muito essa ideia de controle. O aluno pode fazer algumas coisas, outras não, deve agir de determinada maneira, seguir padrões e regras o tempo inteiro. E claro, regras são necessárias para que o ambiente funcione de forma organizada. O problema é quando isso deixa de ser apenas organização e passa a ser uma questão de poder. Quando alguém sente a necessidade de controlar o outro para sentir superior, importante ou dominante. E é exatamente isso que o filme critica. Por isso, não se preocupe, querida, não é apenas um suspense psicológico ou um filme sobre realidade virtual. Ele é uma crítica ao machismo, à necessidade de controle e à tentativa de transformar mulheres em personagens de uma fantasia masculina idealizada. Bom, foi isso, ouvintes, espero que vocês tenham gostado e eu recomendo muito vocês assistirem esse filme. Não se preocupe, querida. Até a próxima.
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2: 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Boa tarde, ouvintes da Rádio FMG. Eu sou a Bruna e sejam muito bem-vindos ao primeiro programa do nosso Momento Eureka. Hoje vamos falar sobre uma das maiores conquistas da medicina, a descoberta da vacina contra a poliomielite, também conhecida como polio. Essa doença causou medo em milhares de famílias durante muitos anos e deixou marcas na história da humanidade. No programa de hoje, vamos entender o que era a polio, como ela se espalhava, quem foram os cientistas responsáveis pela vacina e como essa descoberta mudou a vida de milhões de pessoas no mundo inteiro. A poliomielite é uma doença causada por um vírus que atinge principalmente crianças. Em muitos casos, ela parecia apenas uma gripe comum, mas em outros podia causar paralisia permanente, principalmente nas pernas. Algumas pessoas também tinham dificuldades para respirar e precisavam usar aparelhos para continuar viva. Hoje em dia, muitas pessoas nem imaginam o medo que existe em relação ao pólio, porque a vacina praticamente eliminou a doença em vários países. Mas isso só foi possível graças ao trabalho dos cientistas, médicos e campanhas de vacinação. Durante o começo do século XX, a poliomielite começou a se espalhar rapidamente em diversos países, principalmente na Europa e nos Estados Unidos. As epidemias aconteciam principalmente no verão e deixavam a população desesperada. Muitos pais tinham medo de deixar os filhos saírem de casa, frequentarem escolas ou brincarem em locais públicos. Piscinas, parques e cinemas eram evitados porque as pessoas acreditavam que poderiam pegar a doença nesses lugares. O vírus era transmitido principalmente pela água e alimentos contaminados. Como ainda não existia vacina, a única forma de prevenção era tentar evitar o contato com pessoas doentes. Os hospitais começaram a lotar de crianças com paralisia. Algumas conseguiam se recuperar parcialmente, mas outras ficavam com sequelas para o resto da vida. Um dos símbolos mais marcantes daquela época foi o chamado pulmão de aço, uma máquina enorme usada para ajudar pacientes que não conseguiam respirar sozinhos. A pessoa ficava praticamente dentro do aparelho enquanto a máquina controlava sua respiração. O medo aumentou ainda mais quando pessoas famosas também foram afetadas pela doença. Com o crescimento dos casos, cientistas do mundo inteiro começaram uma corrida para encontrar uma forma de combater a doença. No início, muitos pesquisadores ainda não entendiam exatamente como o vírus funcionava. Foram anos de estudos, testes e descobertas até que se chegasse a uma vacina segura. Os pesquisadores perceberam que, assim como outras doenças, a polio poderia talvez ser combatida por meio da imunização. A ideia era ensinar o corpo a reconhecer o vírus antes que ele causasse danos. Diversos laboratórios passaram a estudar o comportamento do vírus. Os cientistas precisavam descobrir como enfraquecê-lo sem causar a doença nas pessoas vacinadas. Essa etapa foi muito difícil, porque qualquer erro poderia colocar vidas em riscos. Além disso, naquela época, a tecnologia era muito mais limitada do que hoje. Mesmo assim, os estudos avançaram graças ao esforço de pesquisadores e ao investimento feito por organizações e governos. Um dos cientistas mais importantes dessa história foi Jonas Salk. Ele nasceu nos Estados Unidos e dedicou grande parte da sua vida aos estudos sobre vírus e vacinas. Depois de muitos testes, Salk conseguiu desenvolver uma vacina feita com um vírus inativado, ou seja, um vírus morto que não conseguia causar a doença. A ideia era simples. O corpo entraria em contato com o vírus enfraquecido e aprenderia a se defender dele. Em 1954, começou um dos maiores testes médicos da história. Milhões de crianças participaram da campanha para testar a eficácia da vacina. No ano seguinte, em 1955, veio um anúncio que mudou a história da medicina. A vacina realmente funcionava. A notícia foi comemorada no mundo inteiro. Jornais publicaram manchetes enormes, rádios interromperam a programação e muitas pessoas choraram de emoção. Finalmente, existia uma forma de proteger as crianças contra uma das doenças mais temidas da época. Jonas Salk ficou muito famoso, mas chamou atenção por uma atitude importante. Ele decidiu não patentear a vacina. Quando perguntaram quem era o dono da patente, ele respondeu algo parecido com o povo. Não existe patente para o sol. Isso permitiu que a vacina fosse produzida em larga escala e ajudasse milhões de pessoas rapidamente. Mesmo com o sucesso da vacina de Jonas Salk, os cientistas continuaram pesquisando formas ainda mais práticas de vacinação. Foi então que outro pesquisador ganhou destaque, Albert Sabin. Sabin desenvolveu uma vacina oral, conhecida popularmente pelas gotinhas. Diferente da vacina de Salk, ela utilizava o vírus enfraquecido. Essa vacina tinha uma grande vantagem, era muito mais fácil de aplicar. As famosas campanhas de vacinação começaram a usar as gotinhas em massas, principalmente em crianças. Em muitos países, o dia da vacinação virou um grande evento. Famílias levavam os filhos aos postos de saúde, escolas e hospitais. A vacina oral ficou extremamente famosa porque não podia ser distribuída de maneira rápida e simples. Não era necessário o uso de seringas, o que facilitava muito as campanhas em lugares mais pobres ou distantes. Além disso, as crianças tinham menos medo de tomar a vacina, já que eram apenas algumas gotinhas na boca. Isso ajudou a aumentar a participação da população nas campanhas de imunização. Outro ponto importante é que a vacina oral ajudava a diminuir a circulação do vírus entre as pessoas. Isso acontecia porque o organismo vacinado criava uma defesa muito forte no intestino, local onde o vírus da poliomielite costumava se multiplicar. Com isso, a transmissão da doença começou a cair rapidamente em vários países. Albert Sabin testou sua vacina durante muitos anos antes que ela fosse aprovada oficialmente. Depois dos resultados positivos, diversos governos passaram a utilizar as gotinhas como a principal forma de vacinação. A vacina oral chegou ao Brasil e marcou gerações. Durante décadas, milhões de crianças participaram das campanhas nacionais de vacinação. As imagens de filas nos postos de saúde, crianças segurando cartões de vacinação e profissionais distribuindo as gotinhas ficaram muito conhecidas. O personagem Zé Gotinha também se tornou um símbolo dessas campanhas. Criado para incentivar a vacinação infantil, ele ajudou a aproximar as crianças do processo de imunização de maneira divertida. As campanhas eram divulgadas na televisão, no rádio, nos jornais e até mesmo nas escolas. O objetivo era fazer com que toda a população entendesse a importância da vacina. Graças a isso, os casos da doença diminuíram drasticamente. Mas a vacina injetável de Jonas Salk também continuou sendo extremamente importante. Ela foi a primeira grande arma contra a poliomielite e representou um avanço gigantesco para a medicina. A vacina injetável era considerada muito segura porque utilizava o vírus inativado, ou seja, morto. Isso significava que não havia risco de a vacina causar a doença. Muitos países passaram a combinar as duas vacinas ao longo do tempo. Em alguns lugares, as crianças recebiam doses injetáveis primeiro e depois as gotas orais como reforço. Essa combinação aumentava ainda mais a proteção contra o vírus. A criação das vacinas também mostrou como a cooperação científica internacional podia salvar vidas. Pesquisadores, médicos, enfermeiros e organizações de saúde trabalharam juntos durante décadas para combater a poliomielite. Com o passar dos anos, os casos da poliomielite começaram a cair drasticamente. A descoberta da vacina contra a poliomielite salvou milhões de vidas e evitou que inúmeras pessoas ficassem com sequelas permanentes. Muitos países conseguiram eliminar completamente a doença graças às campanhas de vacinação. No Brasil, as campanhas ficaram muito conhecidas, principalmente por causa do Zé Gotinha. A vacinação em massa se tornou um exemplo de saúde pública e mostrou a importância da ciência para a sociedade. Com a redução dos casos, hospitais deixaram de ficar lotados de pacientes com paralisia causada pela polio. Muitas famílias deixaram de viver com o medo constante de que seus filhos fossem infectados. A vacina também ajudou a melhorar a qualidade de vida de milhões de pessoas. Crianças que antes poderiam sofrer sequelas graves passaram a crescer saudáveis e com mais segurança. Outro impacto importante foi o fortalecimento das campanhas de vacinação no mundo inteiro. O sucesso da vacina contra a polio mostrou que a imunização em massa poderia controlar doenças perigosas. Diversas organizações internacionais começaram a investir ainda mais em campanhas de saúde pública. A Organização Mundial da Saúde iniciou programas globais para tentar eliminar completamente a poliomielite do planeta. Em muitos países, os casos chegaram praticamente a zero. Mesmo assim, especialistas alertam que a vacinação precisa continuar. Enquanto o vírus existir em alguns lugares do mundo, ainda existe risco de novos casos. Por isso, manter a vacinação em dia é fundamental. A história da vacina contra a poliomielite mostra como a ciência foi capaz de salvar milhões de vidas. Graças ao trabalho de pesquisadores como Jonas Salk e Albert Sabin, a polio deixou de ser uma das doenças mais temidas do mundo. As vacinas ajudaram a proteger crianças, reduzir os casos da doença e melhorar a saúde da população em vários países. Essa conquista também mostrou a importância da vacinação e da união entre cientistas, médicos e a sociedade. Conhecer essa história é lembrar do valor da ciência e da saúde pública para o mundo. E assim encerramos nosso programa de hoje. Muito obrigada pela sua companhia e até a próxima.
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4: Boa tarde, ouvintes da Rádio FMG. Eu sou a Maria Clara e tenho o prazer de apresentar a estreia do nosso novo quadro, Por Dentro da Obra. Um espaço dedicado a mergulhar um pouquinho mais fundo em livros que marcaram a literatura ou ainda a vida de quem os leu. Hoje vamos falar sobre um dos romances mais perturbadores e emocionantes do mestre do terror, O Cemitério, do escritor Stephen King. O Cemitério é um livro que consegue ser perturbador de um jeito muito específico. Não é aquele terror cheio de monstros aparecendo o tempo inteiro. Nem um livro que depende apenas de sustos. O desconforto em O Cemitério vai entrando devagar. E quando você percebe, já está completamente envolvido naquela sensação pesada de que alguma coisa horrível está prestes a acontecer. O livro foi escrito por Stephen King e publicado em 1983. E tem uma curiosidade interessante. O próprio Stephen King já disse que considerava essa talvez a história mais sombria que ele já escreveu. Durante um tempo, ele realmente cogitou não publicar o livro porque achava a ideia pesada demais. E sinceramente, dá pra entender. O Cemitério mexe com um medo extremamente universal. A ideia de perder alguém que você ama e o desejo desesperado de não aceitar essa perda. Mas antes de falar da história em si, acho interessante entender um pouco do contexto em que o livro surgiu. Os anos 70 e 80 foram um período muito forte para o terror. Filmes e slasher estavam crescendo. Histórias sobrenaturais faziam sucesso. E existia uma sensação coletiva de medo e insegurança muito presente na cultura americana. Só que Stephen King fez algo um pouco diferente de muitos autores da época. Enquanto vários escritores focavam apenas no horror visual ou em criaturas assustadoras, King aproximava o terror da vida cotidiana. Ele pegava pessoas comuns, casas comuns, famílias comuns, e mostrava como o horror podia surgir dentro disso. Em O Cemitério, por exemplo, a origem da história é extremamente simples. Uma família se muda para uma casa perto de uma estrada perigosa e descobre um antigo cemitério de animais nos arredores. Só isso. Mas o jeito como o autor constrói a atmosfera transforma essa premissa em algo profundamente angustiante. E tem outro detalhe importante. A obra nasceu de experiências reais. Stephen King realmente morou perto de uma estrada onde muitos animais eram atropelados. E perto de casa existia um pequeno cemitério de animais feito pelas crianças da região, exatamente como no livro. Além disso, um dos filhos do autor quase correu em direção à estrada certa vez, e essa experiência ficou gravada na cabeça dele. Então existe uma camada muito pessoal dentro da narrativa. A história acompanha Lewis Creed, o médico que se muda com a esposa Rachel, os filhos Ellie e Gage e o gato da família para uma cidade pequena no Maine. E desde o começo existe uma sensação estranha pairando sobre o lugar. A nova casa é bonita, mas fica ao lado de uma estrada por onde passam caminhões enormes em alta velocidade o tempo inteiro. E Stephen King usa isso muito bem. O perigo está sempre ali, presente no fundo da narrativa como uma constante ameaça. Inclusive, uma das coisas mais interessantes da escrita dele é essa capacidade de transformar elementos simples em símbolos de tensão. A estrada vira quase um aviso permanente de que alguma tragédia pode acontecer a qualquer momento. E aí entra uma característica do livro que muita gente não comenta tanto: o humor. Sim, o cemitério tem humor. Só que um humor estranho, desconfortável e quase cruel às vezes. Stephen King frequentemente quebra momentos extremamente pesados com pequenas cenas absurdas, comentários irônicos ou referências culturais inesperadas. Isso acontece porque a vida real também funciona assim. Às vezes, algo engraçado acontece justamente nos momentos errados. E no livro, existe uma cena muito simbólica envolvendo a música Blitzkrieg Bop, da banda Ramones, com aquele famoso refrão, Hey Yo, Let's Go. Sem entrar em spoilers específicos, a maneira como essa música aparece dentro do contexto da história cria um contraste quase sádico, porque Stephen King pega algo energético, divertido e caótico e coloca ao lado de situações profundamente perturbadoras. Isso deixa tudo mais estranho. É como se o livro, às vezes, desse um sorriso torto para o leitor em meio ao horror. Esse tipo de humor aparece bastante na obra do King. Não é exatamente um humor para aliviar a tensão. Pelo contrário, muitas vezes ele aumenta o desconforto, porque lembra que existe algo meio absurdo na tragédia humana. Outra coisa muito interessante é a construção do suspense. Diferente de histórias que escondem completamente o perigo, o cemitério praticamente avisa o leitor o tempo inteiro de que algo horrível vai acontecer. E mesmo assim funciona. Na verdade, funciona justamente por causa disso. Ele planta pequenas pistas ao longo da narrativa inteira. Sonhos estranhos, pressentimentos, conversas aparentemente simples que depois ganham outro significado. O leitor vai ficando paranoico junto com os personagens. Existe uma constante sensação de inevitabilidade, como se todo mundo estivesse caminhando lentamente em direção a alguma coisa horrível sem conseguir parar, o que torna a leitura angustiante, mas irresistível ao mesmo tempo. Falando agora sobre os personagens, acho que essa é uma das maiores forças do livro, porque eles parecem pessoas reais. O Lewis Creed, por exemplo, não é um protagonista heróico. Ele é só um homem comum tentando cuidar da família e lidar com seus próprios medos. Rachel, a esposa dele, também é uma personagem extremamente interessante porque possui uma relação traumática com a morte desde a infância. E o livro trabalha isso de uma forma muito humana. Aliás, a morte está presente o tempo inteiro na narrativa. Não apenas como acontecimento, mas como uma ideia. Os personagens falam sobre ela, sonham com ela e fogem dela. E o livro inteiro parece girar em torno da incapacidade humana de aceitar que algumas coisas terminam. Talvez por isso uma das frases mais famosas da obra seja: às vezes, morto é melhor. Essa frase parece simples, mas ela carrega praticamente toda a essência do livro, porque o cemitério questiona até onde o amor pode virar egoísmo e até onde o sofrimento pode fazer alguém ultrapassar limites. Talvez a parte mais assustadora seja que muitas decisões dos personagens parecem compreensíveis emocionalmente. O leitor entende o desespero deles, mesmo sabendo que aquilo vai acabar mal. E aí entra um tema muito forte da obra: a negação do luto. Hoje em dia, vivemos em uma sociedade que tenta evitar o sofrimento o tempo inteiro. As pessoas querem respostas rápidas, soluções rápidas e distrações rápidas. E o livro meio que confronta isso diretamente. Ele mostra que certas dores precisam existir, que algumas perdas não podem ser consertadas. O sobrenatural acaba funcionando quase como metáfora para o desespero humano. Falando sobre impacto cultural, o cemitério virou o filme pela primeira vez em 1989, em uma adaptação dirigida por Mary Lambert e com roteiro escrito pelo próprio Stephen King, o que já mostra o quanto a obra era importante até para ele mesmo. O filme acabou se tornando um clássico cult do terror dos anos 80, principalmente pelo clima sombrio e por algumas cenas que marcaram toda uma geração de fãs do gênero. Décadas depois, em 2019, a história ganhou uma nova adaptação produzida pela Paramount Pictures, com mudanças na narrativa e uma abordagem mais moderna do suspense psicológico. Mesmo dividindo opiniões entre os fãs, o remake ajudou a apresentar a história para uma nova geração. E é curioso, porque muita gente entra na leitura esperando apenas um livro de terror sobrenatural e acaba encontrando algo mais melancólico, quase existencial. Na minha opinião, o que faz o cemitério funcionar tão bem é justamente o equilíbrio entre o humano e o monstruoso. Stephen King consegue criar cenas absolutamente tensas sem esquecer que, no fundo, a história é sobre pessoas tentando lidar com sentimentos impossíveis, como se a obra estivesse constantemente lembrando o leitor de algo que normalmente tentamos esquecer: o fato de que tudo na vida é temporário. E Stephen King faz isso enquanto constrói uma ambientação extremamente viva e difícil de abandonar mesmo depois da leitura. O clima frio e melancólico do Maine, as estradas vazias, a floresta silenciosa, o cemitério de animais escondido entre as árvores, tudo parece ganhar forma na mente do leitor de um jeito quase cinematográfico. Até pequenos detalhes acabam se tornando memoráveis, como o gato Winston Churchill, ou simplesmente Church, que mesmo sendo apenas um animal de estimação, acaba virando uma presença icônica dentro da narrativa, quase uma figura pop do universo de Stephen King. Talvez seja isso que torne o cemitério tão marcante. Não é só o terror ou as reflexões existenciais, mas a sensação de ter visitado um lugar real, pesado e estranho demais para ser esquecido completamente. Essa foi a estreia do quadro Por Dentro da Obra. Espero que tenham gostado e até a próxima, ouvintes.
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0: Boa tarde, ouvintes. Aqui é a Luísa Pimenta e sejam muito bem-vindos a mais um Álbuns Fundamentais. Hoje, o nosso destino é o auge do rock operístico e da extravagância musical dos anos 70 com o álbum A Day at the Races, do Queen. Lançado logo após o estrondoso sucesso de Bohemian Rhapsody, esse disco carregava a pesada missão de manter a banda no topo, e ele fez isso com maestria. Esse álbum é fundamental porque marca a primeira vez que o Queen assumiu totalmente as rédeas da produção, sem um produtor externo, e isso resultou em uma sonoridade densa, luxuosa e tecnicamente impecável. É uma obra que equilibra perfeitamente o peso do rock de estádio com a delicadeza do vaudeville e a complexidade das harmonias vocais que se tornam a assinatura da banda. A Day at the Races não é apenas um disco de rock. É um espetáculo sonoro que mostra quatro músicos no topo absoluto de suas capacidades criativas. Nossa imersão começa com a hipnotizante You Take My Breath Away. Essa faixa é uma das performances mais íntimas e tecnicamente brilhantes de Freddie Mercury. Com camadas e mais camadas de vocais gravados por ele mesmo, a música cria uma atmosfera quase religiosa e profundamente solitária. A letra fala de um amor tão avassalador que chega a ser paralisante, e a ausência de uma batida de bateria convencional na maior parte da música faz com que a voz de Freddie Mercury flutue, deixando o ouvinte sem fôlego, exatamente como diz o título. Então, era a prova de que o Queen conseguia ser grandioso mesmo nos momentos de silêncio.

Em seguida, mergulhamos no coração espiritual do álbum com Somebody to Love. Existe uma música que define o conceito de coro de vozes do Queen, é essa. Inspirada pelo gospel e pela admiração de Fred por Aretha Franklin, a banda utilizou a técnica de overdubbing para transformar as vozes de Fred e Brian e Roger em um coral de 100 pessoas. A letra é um grito desesperado por conexão humana e propósito, um lamento existencial embrulhado em uma harmonia divina. É sem dúvida uma das maiores construções vocais da história da música pop.

mudando completamente o tom, chegamos à charmosa e teatral Gold Old Fashioned Lover Boy. Aqui, o Queen mostra seu lado mais lúdico e britânico, resgatando as influências do Music Hall e do Vaudeville. A música é uma celebração do romance à moda antiga, com uma melodia saltitante e um arranjo de guitarra de Brian May, que é puro brilho. É uma faixa leve, mas extremamente sofisticada, que demonstra a versatilidade da banda em transitar entre o drama épico e a diversão pop em questão de segundos.

0: 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Episódio de hoje: o Partenon, o símbolo da democracia e da destruição. Boa tarde, ouvintes. Sejam bem-vindos ao História no Mapa. Hoje, a nossa parada é na Grécia, mais especificamente no topo de uma colina em Atenas, que é chamada Acrópole. Sabe aquele prédio cheio de colunas que você vê em todo livro de história? Pois é, esse é o Partenon. Mas, ó, não se engane pela pose de sério. A história dele é uma sucessão de luxo, briga por dinheiro e uma explosão que ninguém previu. Para entender como o queridinho de Atenas virou o maior canteiro de obras da antiguidade, fiquem agora com o programa. Para falar do Partenon, temos que falar de Péricles. Ele era o prefeito, ou melhor, o estrategos em grego, de Atenas no século 5 a.C. Péricles era aquele tipo de pessoa que amava uma ostentação. Atenas, naquela época, liderava uma liga de cidade-estado chamada Liga de Delos. Todo mundo dava um dinheirinho para essa liga para caso dos persas voltassem a atacar. Mas o que Péricles fez? Ele pegou esse cofrinho coletivo e disse: gente, Atenas precisa ficar linda para representar a nossa força. Então ele foi lá e financiou o Partenon com o dinheiro dos impostos das cidades vizinhas. Imagina o clima que fica nas reuniões. Ele contratou o escultor Fídias, que, para você ter mais ou menos uma noção, pensa no Oscar Niemeyer, e os arquitetos Calicrates e Iquitinos. O mármore era o pentélico, o mais branco e puro, que vinha de quilômetros de distância. Então, tipo assim, nada foi barato para poder construir esse monumento. Imagina o quanto de dinheiro do povo que ele teve que pegar. Atenas se orgulhava de ser a mãe da democracia. O Partenon, então, virou o símbolo visual disso: a harmonia, a razão, o equilíbrio. Só que a democracia deles era bem VIP. Para você poder ser cidadão e votar, você tinha que ser homem, adulto e filho de pais atenienses. Então, tipo assim, se você é mulher, estrangeiro ou escravizado, não precisava nem se esforçar, porque a sua opinião valia zero. Então, enquanto o Partenon brilhava lá no alto como o farol da liberdade, lá embaixo a fofoca comia solta, porque muita gente trabalhava pesado na construção e não tinha o mínimo, que era ter direito a um voto. Era uma democracia para poucos, mas que mudou o mundo. Claro que essa ostentação toda de Atenas ia irritar alguém, e esse alguém era Esparta. Esparta era o oposto de Atenas. Enquanto Atenas gastava com mármore e teatro, Esparta gastava com escudos e lança. Começou então a Guerra do Peloponeso, que durou quase 30 anos. Dava para Odisseu estar na Guerra de Troia, voltar para casa e batalhar mais um pouco na Guerra de Troia. Atenas achou que ia vencer fácil porque tinha o Partenon e os muros, mas o destino é muito traiçoeiro. Uma peste, que no caso é uma epidemia terrível, atingiu a cidade e levou até o Péricles. Atenas então perdeu o brilho, perdeu a guerra e o Partenon começou a ver o ouro de sua estátua de Atena, que tinha mais de uma tonelada de ouro, ser derretido para pagar dívidas de guerra. O auge então da cidade tinha acabado. Depois que a Grécia Antiga caiu, o Partenon não foi abandonado. Na verdade, ele virou o que hoje a gente chamaria de imóvel de multiuso. Ele teve a fase bizantina, que foi quando o cristianismo virou a religião oficial do império. O Partenon foi então batizado. Ele deixou de ser o templo da deusa Atena e virou a igreja de Santa Sofia, e mais tarde, de Nossa Senhora. Eles viraram algumas colunas, mudaram a entrada para o lado oposto e cobriram os mosaicos antigos. Em seguida, veio a fase otomana. No século XV, os turcos otomanos chegaram e falaram: agora é a nossa vez. O Partenon, então, virou uma mesquita. Eles construíram um minarete, aquela torre alta, em um dos cantos, e o prédio continuou lá, firme e forte, atravessando séculos, sendo sagrado para todo mundo. Chegamos então ao ano de 1687. Guardem essa data, porque foi o dia em que o Partenon perdeu o teto. Os venezianos estavam tentando tomar Atenas dos otomanos. Os otomanos pensaram o seguinte: o Partenon é antigo e sagrado. Os venezianos nunca vão bombardear um monumento desses, né? O que eles fizeram então? transformar o interior do Partenon em um depósito de munição de pólvora. Isso mesmo que vocês escutaram, um depósito de munição e pólvora. E colocaram mulheres e crianças lá dentro, achando que seriam protegidas pela história do prédio. Mas então, um general veneziano chamado Francesco Morosini não estava nem aí para a história do edifício. O que foi que ele fez? Ele foi lá e ordenou o bombardeio. Uma bomba caiu certeira no teto do Partenon, atravessou o mármore e aí aconteceu. Atingiu a pólvora. O teto voou pelos ares. As colunas do meio desmoronaram e pedaços de mármore de 2000 anos voaram como se fosse confete. Foi o fim, então, da integridade do prédio. O que vemos hoje, aquela carcaça vazada, é o resultado dessa ideia de Jerico de guardar explosivos num templo. Eu não achei dados sobre isso, mas se o teto voou, dá pra ter uma ideia de que as mulheres e as crianças que estavam lá dentro não sobreviveram, né? Enfim, depois disso, ainda teve o bônus do Lorde inglês Eldin, que no século 19 resolveu levar as melhores esculturas que sobraram para Londres. Mas é uma outra fofoca judicial que dura até hoje entre Grécia e Inglaterra. Hoje, o Partenon é um sobrevivente. Ele passou por mãos de políticos ambiciosos, deuses diferentes e generais sem noção nenhuma. Ele nos ensina que a história é feita de grandes ideias, mas também de grandes atrapalhadas humanas. E você? Quando olhar para uma foto das ruínas do Partenon, se lembre, aquilo ali já foi o lugar mais chique do mundo, mas que infelizmente não resistiu a ser um estoque de pólvora mal localizado. Muito obrigada, ouvintes, por escutarem até aqui. Obrigada pela paciência e até a próxima!
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4: 1:09.
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10: Boa tarde para você, província. 1:15.

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3: O ministro Nunes Marques tomou posse como presidente do Tribunal Superior Eleitoral nesta terça-feira, se dirigindo aos eleitores brasileiros que vão às urnas em outubro deste ano nas eleições gerais.
4: O processo eleitoral de um país verdadeiramente democrático deve ter como protagonistas suas eleitoras e seus eleitores. Um pleito, por sua vez, somente será bem sucedido se conseguir capturar fielmente a voz de cada uma das suas cidadãs e de cada um de seus cidadãos. Para cumprir essa missão, devemos atuar com independência, equilíbrio e prudência, sem omissão diante de ameaças concretas ao processo democrático, mas também sem incorrer em excessos incompatíveis com o Estado Democrático de Direito.
3: O ministro André Mendonça assumiu a vice-presidência da Corte. A mudança no comando acontece após o fim do mandato de 2 anos da ministra Carmen Lúcia à frente do TSE. A cerimônia no TSE foi acompanhada pelos presidentes da República, Luiz Inácio Lula da Silva, do Senado, Davi Alcolumbre e da Câmara, Hugo Mota. Todos os ministros do Supremo Tribunal Federal compareceram ao evento de posse, além de outras autoridades dos três poderes. Durante seu discurso, Nunes Marques exaltou o poder do voto e o trabalho da Justiça Eleitoral para garantir o exercício da cidadania.
4: A diferença de riqueza, origem, etnia, prestígio, posição social, conhecimento acumulado, seja o que for, se reduz a nada. Uma mulher, um voto. Um homem, um voto. Isso é democracia. Isso é o que devemos proteger e sustentar.
3: O novo presidente da Corte Eleitoral citou ainda os riscos que as novas tecnologias, quando mal utilizadas, podem representar ao processo eleitoral.
4: Refiro-me especial e novamente ao perigo potencial do uso desordenado das ferramentas de inteligência artificial. Vivemos em uma era que as campanhas eleitorais não chegam às urnas sem antes atravessar algoritmos, em que a disputa política já não se desenvolve apenas nas ruas e nos espaços tradicionais da vida pública, mas também e de maneira intensa no ambiente digital. Essa transformação amplia vozes, fortalece o pluralismo e a democracia, o acesso ao debate público e, ao mesmo tempo, impõe novas responsabilidades institucionais, cívicas e éticas.
3: Nunes Marques foi o relator das resoluções aprovadas pelo TSE para as eleições deste ano. Os integrantes da corte proibiram que provedores de inteligência artificial permitam, ainda quando solicitados pelos usuários, sugestões de candidatos para votar. Assim, o TSE quer evitar interferência de algoritmos na livre escolha dos eleitores. Outra mudança para o pleito deste ano é a promoção de candidaturas indígenas, que terão direito à distribuição proporcional de recursos do financiamento de campanha e do tempo de propaganda gratuita, como lembrou Nunes Marques durante a posse.
4: A democracia brasileira ainda convive com desigualdades persistentes na participação política, especialmente no que diz respeito às mulheres, à população negra e aos povos indígenas. A inclusão política desses grupos não constitui concessão institucional, mas verdadeira exigência democrática. Afinal, a democracia se fortalece quando deixamos de falar sobre grupos minorizados e passamos a ouvi-los.
3: Natural de Teresina, no Piauí, Nunes Marques foi indicado pelo ex-presidente Jair Bolsonaro em 2020 para a vaga deixada pelo ministro aposentado Celso de Mello no Supremo Tribunal Federal. o magistrado passou a integrar o Tribunal Eleitoral em 2023. Antes, Nunes Marques atuou como desembargador do Tribunal Regional Federal da Primeira Região, em Brasília, e juiz do Tribunal Regional Eleitoral do Piauí. Da Rádio Nacional em Brasília, Daniela Longuinho.
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5: Hoje, dia 12 de maio, é o Dia Mundial da Conscientização da Fibromialgia, uma condição de saúde que afeta entre 2 e 3% da população brasileira. A doença é caracterizada por dores difusas em músculos, tendões e ligamentos, além de sensibilidade aguda ao toque e à pressão. Segundo dados do Ministério da Saúde, a prevalência é maior entre mulheres com idade entre 30 e 50 anos. A partir deste mês, uma mudança na legislação reconhece oficialmente as pessoas com fibromialgia como pessoas com deficiência. A doutora Fernanda Nogueira Holanda Ferreira Braga, chefe da Unidade de Clínica Médica e Reumatologista do Hospital Universitário Walter Cantídio do Complexo Hospitalar UFCHU Brasil, esclarece alguns dos impactos práticos dessa mudança.
6: Pacientes com fibromialgia teriam alguns impactos práticos imediatos do reconhecimento legal da sua doença. Eles podem ter um atendimento prioritário, uso de filas preferenciais, o acesso facilitado a serviços públicos, uma possibilidade de jornada adaptada, uma flexibilização dos horários e até mesmo auxílio por incapacidade temporária. Essas medidas fazem uma redução do estigma da doença com uma melhor percepção de que a sua dor não é uma dor psicológica.
5: As causas exatas da fibromialgia ainda não são totalmente compreendidas pela medicina, mas fatores genéticos, traumas físicos ou emocionais, infecções e doenças autoimunes aparecem como possíveis gatilhos. O diagnóstico é estritamente clínico e a doutora Fernanda Nogueira aponta sinais que o médico deve observar para diferenciar a fibromialgia de outras doenças reumatológicas.
6: Alguns achados podem sugerir a presença de uma outra doença que não a fibromialgia, principalmente a presença de inchaço nas articulações, a presença de calor, de vermelhidão, deformidades nas articulações e também quando os exames estão alterados, porque na fibromialgia os exames são normais. Outros sinais importantes são a febre e perda de peso. Então, fica um alerta para, se você encontrar qualquer um desses sintomas, o diagnóstico diferencial com alguma outra doença que não a fibromialgia precisa ser levantado.
5: Embora não haja cura, o controle dos sintomas é possível por meio de uma abordagem multidisciplinar e a adoção de hábitos saudáveis. O tratamento pode envolver ainda o uso de suplementos antidepressivos e acompanhamento terapêutico para o bem-estar emocional. O diagnóstico precoce e o acompanhamento médico contínuo são apontados como os principais fatores para evitar o agravamento do quadro e garantir a qualidade de vida dos pacientes. Da Rádio Universitária FM de Fortaleza, Fernando Lima para a Rádio Nacional.
7: O trabalhador brasileiro que almoça fora 5 vezes por semana já desembolsa cerca de R$ 605 por mês. O diagnóstico é apontado pelo novo índice Prato Feito, IPF, criado pela Faculdade do Comércio de São Paulo, ligada à Associação Comercial de São Paulo e integrante do sistema da Confederação das Associações Comerciais e Empresariais do Brasil, a CACB. A ferramenta é destinada a medir o custo da alimentação fora de casa no país. Os dados mostram que o preço médio do tradicional prato feito subiu 1,67% entre janeiro e março, passando de R$ 29,77 para R$ 30,27. Segundo o IPF, o valor mensal desembolsado por brasileiros para comer fora de casa no almoço teve um aumento de R$ 10 em apenas 2 meses. Para a análise, o índice considera toda a cadeia de custos da operação de um restaurante, como aluguel, transportes, tributação, mão de obra e logística. O diretor da FAC São Paulo, Wilson Victório Rodrigues, afirma que a inflação desses custos acaba sendo repassada ao consumidor. Segundo a FAC São Paulo, o índice Prato Feito não substitui o IPCA, índice oficial da inflação. No entanto, busca mostrar de forma mais próxima a realidade de quem depende das refeições fora de casa. Wilson diferencia as duas ferramentas e ressalta que o IPF se aproxima da realidade do consumidor.
8: O IPCA, ele continua sendo o índice oficial de medição da inflação, mas o IPCA, ele não faz essa conjugação de elementos como faz o índice prato feito. IPCA, ele é uma coisa mais isolada, isto é, ele não faz essa análise conjugada do alimento com todos os custos da operação comercial de um restaurante, por exemplo. Aqui não, no índice prato feito, tem uma visão mais expandida de quem se alimenta fora de casa e mais real, no caso.
7: O índice prato feito é preliminar e considera o primeiro trimestre de 2026. O levantamento de março coletou informações em 359 estabelecimentos do país. A expectativa da FAC São Paulo é divulgar o indicador mensalmente, com balanços trimestrais ao longo do ano. Reportagem Bianca Mingotti.
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10: O governo federal lançou nesta terça-feira o programa Brasil contra o Crime Organizado, com mais de 11 bilhões de reais em investimentos para combater facções, tráfico de armas, lavagem de dinheiro e fortalecer o sistema prisional. O plano prevê ações integradas entre União, estados e municípios, além da criação de um Banco Nacional de Informação para ampliar o compartilhamento de dados de segurança pública. Durante o lançamento no Palácio do Planalto nesta terça, o presidente Lula afirmou que o governo vai criar o Ministério da Segurança Pública.
11: O dia que o Senado aprovar a PEC da Segurança, nos próximos dias nós criaremos o Ministério da Segurança Pública nesse país. Eu sempre recusei aprovar o Ministério da Segurança Pública enquanto a gente não tivesse definido qual seria o papel do governo federal na segurança pública. E agora nós estamos sentindo a necessidade de que o governo federal volte a participar ativamente, mas com critérios e com determinação, porque a gente não quer ocupar o espaço dos governadores nem o espaço da Polícia Estadual.
10: O programa também prevê reforço em presídios, modernização de perícias, combate financeiro às facções e investimentos em tecnologia e inteligência policial. Ao apresentar a proposta, o ministro da Justiça, Wellington César Lima, afirmou que o projeto foi construído em conjunto com estados e forças de segurança.
12: Produzir um programa consistente, baseado em evidências, em pesquisas científicas, ouvindo as polícias militares, as polícias civis, a Polícia Federal, os peritos e todos esses colegiados que estão aqui presentes. Então, presidente, a conjugação desses elementos possibilitou que chegássemos no dia de hoje.
10: Outro ponto defendido pelo governo é o endurecimento no controle de armas e munições. O vice-presidente da República, Geraldo Alckmin, criticou a flexibilização armamentista adotada na gestão de Jair Bolsonaro. O programa prevê mais de 1 bilhão de reais em investimentos diretos ainda neste ano e uma linha de crédito de 10 bilhões de reais do BNDES para estados e municípios. Agência Rádio Web de Brasília, Yuri Hudson.
13: O presidente Luiz Inácio Lula da Silva voltou a ficar em vantagem numérica em nova pesquisa da Ginelcast para a presidência da República. De acordo com o levantamento, em um eventual segundo turno, petista tem 42% das intenções de voto contra 41% de Flávio Bolsonaro do PL. Os indecisos são 3% e brancos e nulos ou que não vão votar somam 14%. Contra Romeu Zema do Novo, Lula aparece à frente com 44% contra 37% do ex-governador de Minas Gerais. Já contra Ronaldo Caiado, do PSD, o mandatário tem 44% e o ex-governador de Goiás tem 35%. Em um eventual confronto com Renan Santos, do Missão, o petista tem 45% das intenções de voto contra 28% do representante do MBL. Segundo a Quest, no primeiro turno, Lula lidera com 39%. Flávio Bolsonaro tem 33%. Caiado e Zema aparecem com 4% e Renan tem 2%. Augusto Cury, do Avante, Cabo Daciolo, do Mobiliza, e Samanta Martins, do Unidade Popular, aparecem com 1% cada. Já Aldo Rebelo, do Democracia Cristã, e Hertz Dias, do PSTU, não pontuaram. Os indecisos são 5% e brancos e nulos, e aqueles que indicaram que não irão votar, somam 10%. Pesquisa foi realizada com 2.004 pessoas entre os dias 8 e 11 de maio e registrada no TCE sob protocolo BR-03598/2026. A margem de erro é de 2 pontos percentuais para mais ou para menos. Agência Rádio Web da redação, Norberto Notar.
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15: Deu a lógica na terça-feira de Copa do Brasil e os primeiros classificados às oitavas de final são Internacional, Cruzeiro e Fluminense. Quem venceu os dois jogos foi o Colorado, que jogando no Beira-Rio voltou a bater o Atlético, desta vez pelo placar de 3-2. Gols marcados por Borré, Alex e Bernabé. O detalhe é que após a partida, Paulo Pezzolano falou que o time teve alguns erros, mas o importante foi a classificação.
16: Tivemos erros individuais, erros coletivos, sem dúvida. Coisa para melhorar. Mas o positivo é que ganamos os dois jogos. Não é fácil ganhar os dois jogos. Você sabe, a Copa do Brasil, seja contra quem seja, seja um time de segunda divisão, seja contra quem seja, você sabe, não é fácil ganhar os dois jogos, ganhamos primeiro. Hoje veníamos ganhando, podíamos fazer o melhor, mas só nos complicamos um pouco.
15: O Cruzeiro no Mineirão venceu o Goiás pelo placar de 1-0, gol marcado por Caio Jorge, e o Fluminense bateu o Operário do Paraná no Maracanã, gols marcados por Lúcio Acosta e Savarino. Nesta quarta-feira, mais classificados sairão. Situação mais confortável é do Palmeiras, que venceu a Jacuipense por 3-0 em casa e visita no Estádio do Café, mas podendo aí perder por 2-0 ou 3-0, levando a partida para os pênaltis. O Palmeiras vai com o time reserva. O mesmo acontece com o Vasco, que fez 2-0 no Paysandu no jogo de ida e agora, jogando em São Januário, vai usar um time alternativo e espera conseguir a classificação. Situações mais complicadas. O Ceará recebe o Atlético Mineiro. Primeira partida, 2-1 para a equipe do Galo. O Vozão vai precisar fazer o apoio da torcida valer para conseguir essa classificação às oitavas de final. Remo e Bahia, o Remo venceu por 3-1 fora de casa, portanto vai tentar segurar o resultado jogando no Mangueirão, duelo de Série A, inclusive. Mirassol e Bragantino, tudo em aberto, já que o primeiro jogo ficou em 1-1. O mesmo acontece com Santos e Curitiba, que terminaram 0-0, e agora fica tudo para o Couto Pereira, essa decisão da vaga. O São Paulo tem uma vantagem mínima de 1-0 diante do Juventude e vai até o Alfredo Jaconi, podendo jogar pelo empate. Agência Rádio Web com informações da Copa do Brasil, Daniela Esperon.
17: Quarta-feira, 13 de maio de 2026. Esse é o Giro de Notícias. Eu sou Leno Falck e você acompanha os destaques do momento. A União Europeia vai analisar proteína por proteína sobre o cumprimento de normas sanitárias por exportadores brasileiros de carnes. O acordo ainda precisa ser fechado, mas foi encaminhado pelo embaixador Pedro Miguel da Costa e Silva, chefe da delegação brasileira junto à União Europeia, com autoridades sanitárias do continente. A informação foi divulgada pela CNN. O presidente dos Estados Unidos chegou a Pequim nesta quarta-feira para uma reunião bilateral com o líder chinês Xi Jinping, em meio ao impasse nas negociações envolvendo a guerra com o Irã. É a primeira visita de Donald Trump ao país asiático desde 2017. Pesquisa Genial Quest, divulgada hoje, mostra um empate técnico entre o presidente Lula, com 42% das intenções de voto, e o senador Flávio Bolsonaro, com 41%, em um eventual segundo turno das eleições presidenciais. Na simulação de primeiro turno, Lula tem 39% contra 33% de Flávio. A Mega Sena acumulou mais uma vez e pode pagar amanhã 60 milhões de reais para quem acertar as 6 dezenas sorteadas. As apostas podem ser feitas até às 20 horas de quinta-feira e o sorteio acontece às 21 horas. Mais 7 jogos de volta hoje pela quinta fase da Copa do Brasil. São eles: Juventude e São Paulo, Vasco e Paysandu, Coritiba e Santos, Mirassol e Bragantino, Jacuipense e Palmeiras, Ceará e Atlético Mineiro e Remo e Bahia. O Giro de Notícias é uma produção da Agência Rádio Web. Texto e apresentação, Leno Falck. Edição, Mário Melo.
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8: Ótima tarde para você. Estamos chegando no seu rádio. 1h39. Quarta-feira, 13 de maio de 2026. Você estava conferindo por aqui na província mais cedo, o programa Rádio IFMG, parceria da província com o Instituto Federal de Minas Gerais. E na sequência, informações importantes, as primeiras dessa tarde de quarta-feira. Estamos chegando no seu rádio com muita música, muita informação. Esta data houve a criação da imprensa régia em 1808, também dia da abolição da escravatura no Brasil, 1888, dia da estrada de rodagem. Importante aí as nossas estradas de rodagem, que cada vez sejam melhores para o nosso uso, né? Ontem mesmo tivemos um acidente na direção aí de Belo Horizonte, então sempre tem que estar aí com perfeitas condições para os usuários. Hoje também é dia da Fraternidade Brasileira, dia do automóvel, do zootecnista, dia em que o Senado e a Câmara incorporados concedem ao príncipe regente Dom Pedro o título de defensor perpétuo do Brasil em 1821. Nascimento de Dom João VI, rei de Portugal, Brasil e Algarves, 1767. Também nascimento do poeta Raimundo Correia, 1860. Organização do Corpo da Guarda Real da Polícia da Corte, hoje Polícia Militar do Distrito Federal, em 1809. Muita música, muita informação, muita prestação de serviços no seu rádio. Daqui a pouquinho está chegando junto comigo Cris Marques, trazendo a sua novela preferida. Também o Tony Silva, Daniele Esperon, Bruno Mendes. Falando de esportes, ontem tivemos aí uma boa vitória do Cruzeiro e hoje, com certeza, mais tarde lá no Castelão, o Atlético vai ganhar do Vozão e vai se classificar aí também na Copa do Brasil. Bom demais! Daqui a pouco chegando também as informações de Ouro Preto, você sabe, na arroba Central Província, no seu Instagram e também no portal centralprovincia.com. Já começamos a tarde com informações importantes. A Orotran informando interdição total na rua 7 de setembro, aí no centro, no domingo, dia 17, a partir das 7 da manhã. O motivo é o primeiro encontro de bandas de Cachoeira do Campo, na Praça da Matriz, aí Nossa Senhora de Nazaré. Contamos com a compreensão de todos. Um abraço a todos em Cachoeira do Campo. Comunicado também, proibição de estacionamento para procissão em comemoração aos 275 anos do soldalício da Venerável Ordem Terceira de Nossa Senhora do Carmo. Sábado, aqui no centro, rua Brigadeiro Mosqueira, Costa Sena, Antônio Pereira e Praça Tiradentes, fica proibido o estacionamento nas ruas mencionadas a partir das 17 horas, portanto, no sábado. Atenção aí no centro da cidade. Alô, Orotran, sempre informando a gente aqui as interdições em nossa cidade de patrimônio mundial. E hoje também a gente vai mandar um super abraço a todos aí que estão ligados em 98.7, hoje dia de Nossa Senhora de Fátima, celebrado anualmente em 13 de maio, a data comemora a primeira aparição da Virgem Maria aos pastorinhos Lúcia, Francisco e Jacinto.

0: Viva Nossa Senhora de Fátima, uma bela interpretação da Eliana Ribeiro, aqui no nosso Pop Show, faltando 15 para as duas. No horário das 15 horas, consagração a Nossa Senhora Aparecida, a gente vai ouvir uma outra canção, 13 de maio, na interpretação da irmã, a irmã Márcia, né? Na sequência aqui na nossa programação, ok? 1h46, uma ótima tarde para você na sua casa, no seu carro, no seu trabalho, o pessoal que tá almoçando agora, também ouvindo a província, aí na rodoviária de Ouro Preto também, na nossa padaria da estação, no posto Ouro Preto, aí na loja de conveniência. Um abraço para vocês, obrigado sempre pela sintonia. Tem informação importante também da nossa cidade. Prefeito Ângelo celebra mais uma importante conquista para a população: a entrega do serviço de captação e distribuição de água para a comunidade do Engenho d'Água. Vamos ouvir o prefeito Ângelo.
1: Água para a comunidade de Engenho d'Água, subdistrito de São Bartolomeu. A Prefeitura de Ouro Preto acaba de entregar à comunidade de Engenho d'Água, uma forte comunidade rural, o serviço de captação e distribuição de água potável. Aqui havia uma grande carência de água, apesar do nome Engenho d'Água. E com a privatização do serviço de água e esgoto de Ouro Preto, passado para a Saneouro, a prefeitura ficou com a responsabilidade de equacionar o desafio do abastecimento das localidades rurais. Uma responsabilidade muito grande. Isso até pesou na nossa argumentação para restabelecer o SEMAI. Não foi possível e nós estamos cumprindo a nossa responsabilidade. Trazer água de qualidade para as populações rurais. E isso aconteceu agora em Engenho d'Água, com a inauguração desse serviço competente e que foi comemorado amplamente pela comunidade, uma conquista muito importante.
0: Ok, prefeito Ângelo, um forte abraço, 1h47 aqui na província, ótima tarde para você. E tem grande cantor, grande nome da música fazendo aniversário hoje, Stevie Wonder completa hoje 76 anos, nasceu em 13 de maio de... quanto? 1950. É isso aí, 7.6. Essa é fera. Nasceu em Stephen Hadley Morrison em 1950, em Michigan, nos Estados Unidos. É o ícone da música, cantor, compositor, multi-instrumentista, celebrado como uma lenda viva do soul, funk e rhythm blues. Mais de 100 milhões de discos vendidos e vencedor de múltiplos prêmios Grammy, ganhou vários. Esse é o Stevie Wonder que começa a nossa tarde hoje. 1h48, já já Cris Marques, novelas, esportes, notícias na sua tarde. Cidade Patrimônio Mundial agora com 22 graus. Possibilidade de chuva 28%, umidade 75% e ventos de 2 km bem tranquilos. Stevie Wonder, Part-Time Lover.

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0: sucesso de Maiara e Maraísa. Sustenta. É cada um com seus problemas.
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0: Stevie Wonder, aniversariante do dia, 76 anos, em Part-Time Lover. 5 minutos faltando aí para as duas antes de chamar você, Cris. Uma interdição total. Acabou de sair aí comunicado da Ourotran. Interdição total na rua Presidente João Goulart, aí no Taquaral, a partir de hoje até o dia 21, das 7 até as 17 horas. O motivo é obra da Prefeitura nos números 75, 111, 1138, 115, 95 e 167. O isolamento do trecho visa garantir a segurança de pedestres, moradores e trabalhadores envolvidos, bem como a preservação de possíveis acidentes durante a execução das atividades. Portanto, interdição total, rua Presidente João Goulart, bairro Taquaral, até o dia 21, das 7 até as 17 horas, ok? Obras da Prefeitura acontecendo. Cris Marques, chega mais, faltando 4 para as 2 na província.
2: Tô chegando na sua quarta-feira com as emoções da sua novela preferida, A Nobreza do Amor. No capítulo desta quarta-feira, Gendal decide perdoar Imani pelas mentiras, mas ela e Pascoal comemoram por terem conseguido enganar o rei. Selma descobre que Virgínia sabotou a inauguração do ateliê e conta tudo pra Lica. Enquanto isso, Mirim confronta Virgínia pelas armações. E no fim, Tonho finalmente chega ao evento de Alica, deixando o clima cheio de emoção. É, amanhã tem mais, daqui a pouquinho a novela das 7, Coração Acelerado.
3: Celebridades, quem deixou saudade? Em 13 de maio de 1984, morre o médico e escritor Pedro Nava. Suas páginas sobre a medicina são das maiores da literatura brasileira. Nava também possuía grande talento de pintor e só não o foi profissionalmente por opção.
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5: Os jogos de volta da quinta fase da Copa do Brasil começaram ontem. 3 equipes que atuaram como mandantes sofreram para garantir a classificação para as oitavas de final da Copa do Brasil. Começando com o Internacional, que jogando no Beira-Rio venceu o Atlético pelo placar de 3-2, uma partida movimentada com 5 gols. E o Colorado está classificado para a próxima fase. Os gols do Inter foram marcados por Bernabé, Alex e Borré. No Mineirão, dificuldade também para o Cruzeiro, que com um gol assinalado por Caio Jorge, derrotou o Goiás pelo placar de 1-0. O jogo de ida foi 2-2. A equipe celeste segue na Copa do Brasil. Na outra partida, dificuldade também para o Fluminense. No Maracanã, derrotou o Operário de Ponta Grossa por 2-1 e garantiu presença nas oitavas de final da Copa do Brasil. Os gols que deram a classificação ao tricolor carioca foram assinalados por Lúcio Acosta e Savarino.
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8: O presidente Lula surpreendeu e anunciou, no início da noite desta terça-feira, o fim da chamada taxa das blusinhas. O imposto de importação de 20% cobrado sobre compras internacionais de até 50 dólares feitas por plataformas digitais. A proposta foi oficializada por meio de uma medida provisória e ocorre em ano eleitoral, quando o petista precisa melhorar a sua imagem junto à população. A cobrança havia entrado em vigor em 2024, após a aprovação do Congresso, como forma de equilibrar a concorrência entre plataformas internacionais e a indústria brasileira. A secretária executiva da Casa Civil, Miriam Belchior, destacou que a medida entra em vigor imediatamente e afirmou que o governo decidiu avançar após a regularização do setor de compras internacionais.
9: que as duas, os dois atos sairão juntos no Diário Oficial, medida provisória e já a portaria da Fazenda zerando, portanto, a partir disso, ela entra imediatamente em vigor.
8: O ministro do Planejamento, Bruno Moretti, afirmou que a redução dessa tributação busca atender parte da população brasileira que depende dessas compras internacionais.
10: É que são produtos de consumo popular. Os números mostram que a maior parte das compras é de pequeno valor. Então, o que o senhor está fazendo é retirar impostos federais do consumo popular, do consumo das pessoas mais pobres. Então, o senhor está melhorando o perfil da nossa tributação.
8: A decisão ocorre mesmo após a arrecadação bilionária gerada pelo imposto. Para ter ideia, só nos quatro primeiros meses deste ano, o governo arrecadou quase R$1,8 bilhão só com a taxa das blusinhas, sob encomendas internacionais feitas em portais como Shein, AliExpress e outros. 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De Brasília, Yuri Hudson.
11: Agência Nacional de Vigilância Sanitária avalia adotar medidas judiciais após receber vídeos de pessoas bebendo detergente. A situação foi confirmada no início da semana pelo ministro da Saúde, Alexandre Padilha, que também cogita isso. As imagens seriam uma forma de protesto por parte de eleitores considerados de direita após determinação da Anvisa de suspender produtos da IP por irregularidades na produção. Há tempos atrás seria impensável falar sobre direita e esquerda, enquadramentos políticos históricos e uma matéria que aborda a decisão de um órgão que fiscaliza a qualidade do chega na casa das pessoas, né? Mas no Brasil isso virou rotina. Lá na pandemia a gente viu que o próprio presidente se tornou uma espécie de garoto propaganda de um remédio que não curava a Covid, o que levou muita gente a aderir à campanha de descrédito às vacinas, como recorda o sociólogo e cientista político, professor da ESPM, Paulo Ramires.
12: É mais ou menos como houve durante a pandemia, né, em que tentaram taxar o vírus de esquerda, né? Vírus, saúde, não são nem de esquerda nem de direita, são o que são e precisam sim de ter um trato técnico e jamais político. E aí vem a confusão dos bolsonaristas, né? Uma verdadeira confusão mental, e até mesmo instituições científicas são colocadas à prova pelo bolsonarismo.
11: A questão das urnas eletrônicas, as pesquisas eleitorais, tudo que é feito de forma científica hoje é colocado à prova por parcela da sociedade brasileira. O sociólogo diz que a primeira reação é o negar por negar.
12: Trata-se de um negacionismo absoluto. É o que está de acordo com o conceito de pós-verdade, que o dicionário Oxford introduziu o verbete, né, em 2016, e definido da seguinte maneira, né? A pós-verdade acontece quando os fatos objetivos, abrindo parênteses aqui, né, os fatos objetivos são consensos científicos, políticos, econômicos, do tipo a Terra é esférica, a urna eletrônica funciona, o nazismo é de extrema-direita, a vacina faz bem para a saúde, né, ou pelo menos protege a sociedade. Então, esses fatos objetivos, diz o dicionário, se tornam menos confiáveis na sociedade do que opiniões pessoais dotadas de sentimentos.
11: Após as eleições de 2022, nós vimos adeptos da extrema-direita rezando para pneu, pedindo auxílio a alienígenas e, mais recentemente, uma grande empresa de chinelos foi alvo dos ataques por conta de uma fala citando o pé direito na propaganda. O professor Paulo Ramírez explica que esse grupo de pessoas deixou totalmente de acreditar no que é resultado de métodos e estudos científicos.
12: O que está em jogo, no final das contas, é uma leitura, uma visão de mundo que estabelece a negação de fatos objetivos, né? Não por uso de métodos ou qualquer coisa do tipo, daí a distância com a ciência. Uma deslegitimação que não aplica conhecimentos empíricos ou métodos científicos, mas ao mesmo tempo que deslegitima, né, o saber científico. Então a gente tem, sim, claro, o próprio nazismo considerava deficientes, considerava a homossexualidade como doenças a serem eliminadas da sociedade.
11: Nos últimos dias, vimos, então, pessoas bebendo ou simulando que estavam bebendo detergente nas redes sociais, lavando frango com detergente, tomando banho entre internautas comuns ou políticos e artistas conhecidos. É importante lembrar que os ataques à Anvisa para defender a empresa de detergente têm a ver com o apoio financeiro dado à campanha de Jair Bolsonaro em 2022. Os eleitores do ex-presidente acreditam que a decisão da Agência Nacional de Vigilância Sanitária é uma simples perseguição a um suposto opositor político. Agência Rádio Web, produção e reportagem, Norberto Notari.
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19: Eu.
18: E Geraldão.
20: Eu também. Acabou de sair, 10 real. Tá indo pra casa, 15 real. Não tá aqui mais, 20 real. Nós nem conhece ele, 30 real.
21: Hã? Ô, Geraldão, o que você vai falando aí, caboclo?
20: Ô, Zezinho, é que eu escrevo bem e o João do bar mandou fazer um cartaz com o preço das taxas pro caboclo ficar no bar lá à vontade. Daí paga ali o que, que é pro João falar.
21: Ah, meu Deus do céu. Ah, então quer dizer pra cada informação tem uma taxa?
20: Ô, se tem. É a modernidade chegando no bar do João do bar.
22: Isso aí me acaba, né?
21: Ô, Geraldão, mas se alguma pagar um dinheiro a mais do que as taxas?
20: Olha, Zé Bonito, conhecendo o João do jeito que eu conheço, ele entrega até o pai dele, se tiver lá.

0: Never, Kelani Usher aqui na província, Geraldo Azevedo, lançamento do cantor Arthur e Alice, 2h17, hora certa, posto Ouro Preto aí ao lado da Cooper Ouro, boa tarde, província, 2h17.
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3: 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E a hora certa.
4: Boa tarde pra você, província, 2h22.
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0: bebum chega no bar e logo determina: moço, me dá uma cerveja gelada, uma pinga do lado, coloca a música do Amado Batista aí, meu ex-amor, que é pra eu curtir. O dono do bar levanta e diz: moço, eu não posso colocar essa música não. O bebum: por quê? Por que que não pode? Tô pagando. Ele diz: porque meu pai morreu ontem. E o bebum: oxente, e ele levou o CD, foi?
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3: Milena, de 27 anos, vice-campeã do BBB 26, reagiu de forma firme na última terça após ser alvo de um comentário ofensivo. Nas redes sociais, a mineira decidiu dar um basta após ser comparada à ex-sister Ana Paula Renault e chamada de burra até por um internauta. Na publicação que provocou a reação da ex-BBB, o seguidor questionou a postura da jovem fora do reality. A tidinha da Milena passa 24 horas tentando chamar a atenção da Ana Paula e é solemente ignorada. Não tem empresário que dê jeito em gente burra, para daqui a pouco todo mundo esquecer dela, pois não tem vida própria, nem constrói própria história, não tem gerenciamento que dê jeito, escreveu o internauta. Bom, a resposta de Milena vem em seguida, com tom firme expondo os bastidores do pós-reality. Acho que você está vivendo em outro mundo, não corra atrás de ninguém, talvez antes sim, hoje não, pois sei o meu valor, disse ela.
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4: O governo e a Câmara fecharam acordo para dar andamento ao projeto de lei encaminhado pelo presidente Lula sobre a escala 6x1. Em reunião entre o presidente da Casa, Hugo Mota, os ministros José Guimarães das Relações Institucionais e Luiz Marinho do Trabalho, além do presidente da Comissão Especial, o deputado Alencar Santana do PT, ficou decidido que será mantido o cronograma da proposta de emenda à Constituição. Apresentação do relatório na quarta-feira que vem, dia 20, e votação em plenário no dia 27. A ideia é que a PEC tenha um contexto mais geral. Redução de 44 para 40 horas semanais, com trabalho de 5 dias para 2 de folga, sem redução de salário. As especificidades, as categorias que tenham jornadas diferentes, serão decididas por convenção. Enquanto isso, será dado andamento ao projeto de lei, encaminhado pelo presidente Lula, e que até então está parado. Esse PL é aquele com urgência constitucional e que tranca a pauta já agora no dia 30. A ideia, segundo o Alencar, é aprovar a PEC antes, e aí o governo retira a urgência para que esse PL possa tramitar com mais calma e discussão e ser votado já em junho. Nesse PL vão estar os aspectos mais específicos. A questão da compensação, por enquanto, continua indefinida. O governo já disse que não topa, mas que vai pensar em alguma forma de ajudar os pequenos empreendedores, os empresários, no início da nova lei, como disse o deputado.
5: O governo, logicamente, e todos nós estamos preocupados com os pequenos, que podem sentir de imediato um efeito maior de adaptação, né? Ele vai ganhar em produtividade todos os setores ao longo do tempo, mas o pequeno pode sentir ali no primeiro momento um efeito de adaptação. O governo pensa de que maneira incentivar esse setor também a se modernizar para que ele possa ganhar escala na prestação do seu serviço, na prestação ali, na relação comercial daquilo que ele oferece.
4: Outra coisa, nada de regra de transição. No início da semana, já tinha deputado da oposição falando numa transição longa, de até 12 anos. O deputado Alencar foi bem claro: é preciso que essa lei entre em vigor assim que aprovada. O próximo passo do PL é definir comissão especial e relator. Já a PEC está na fase de audiências públicas. Da Rádio Nacional em Brasília, Priscila Mazenotti.
6: Depois que a Anvisa suspendeu a fabricação e determinou o recolhimento de alguns produtos da fabricante IP, a diretoria colegiada da agência reguladora vai analisar nesta quarta-feira o recurso apresentado pela fabricante de materiais de limpeza. A IP entrou com o chamado recurso suspensivo na última sexta-feira, um dia depois de publicada a resolução da Anvisa, com alerta de risco de contaminação de 3 tipos de produtos de limpeza. A medida considera o risco de contaminação por micro-organismos que causam mal à saúde em detergentes de louça, sabão líquido de roupas e desinfetantes com número de lotes terminado em 1. Depois disso, nessa terça-feira, a Anvisa recebeu representantes da fábrica onde foram feitas as inspeções em Amparo, interior de São Paulo. No encontro em Brasília, o grupo apresentou as ações para corrigir as linhas de fabricação dos produtos proibidos. A IP relatou intensificação dos trabalhos para atender todas as 239 exigências da agência reguladora. Após a suspensão, a IP chegou a informar que os produtos em questão são seguros e não representam qualquer risco ao consumidor, com base em testes e laudos independentes. Ainda na nota, a empresa explicou que mantém diálogo com a Anvisa e busca reverter a decisão. Da Rádio Nacional em Brasília, Sayonara Moreno.
7: Termina nesta sexta-feira, às 18h, o prazo de inscrição para o Prêmio Palmares de Arte. 80 projetos desenvolvidos por artistas pretos ou pardos em diferentes linguagens artísticas serão reconhecidos nesta quinta edição da premiação realizada pela Fundação Cultural Palmares. A iniciativa busca ampliar e valorizar a produção cultural afro-brasileira em todo o país. As inscrições e o edital estão disponíveis no site prosas.com.br. O prêmio contempla 4 categorias: artes cênicas, com dança e teatro, audiovisual, literatura e música. Entre os critérios para participação, os candidatos precisam ter mais de 18 anos, morar no Brasil e se autodeclarar pretos ou pardos. Cada participante pode inscrever apenas um projeto, que deve ser apresentado por meio de uma descrição textual e de um vídeo demonstrativo do trabalho artístico. Ao todo, serão concedidos 20 prêmios em dinheiro por categoria, somando R$1 milhão, distribuídos entre as 5 regiões do país. Segundo a Fundação Cultural Palmares, a divisão regional tem como objetivo descentralizar e valorizar as expressões culturais em diferentes partes do Brasil. O resultado final, com os projetos premiados, está previsto para o dia 13 de agosto. Com informações da Agência Brasil, da Rádio Nacional em São Luís, Madison Euler.
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9: O setor do aço no Brasil enfrenta um cenário desafiador de mercado em função da entrada massiva de aço subsidiado, principalmente da China. Segundo o Instituto Aço Brasil, o excedente de capacidade global de produção de aço já ultrapassa 600 milhões de toneladas e pode passar de 700 milhões até 2027. Essa concorrência desleal coloca em risco a sustentabilidade da indústria nacional. O Brasil é o nono maior produtor de aço no mundo. O setor é um pilar estratégico da economia, funcionando como base para diversas cadeias produtivas, como ressalta Alexandre Calil, vice-presidente de Aços Planos da ArcelorMittal na América do Sul.
10: O aço está presente em praticamente tudo, né? Na construção civil, na indústria, na infraestrutura, energia e várias outras cadeias essenciais aí para a economia do país. Sempre buscamos reforçar o papel estratégico do aço no desenvolvimento do Brasil.
9: Diante das condições desfavoráveis de concorrência com produtos de outros países que entram aqui, as empresas brasileiras têm investido em inovação e se destacado pela qualidade, segurança e sustentabilidade dos produtos. Entre as apostas estão investimentos no desenvolvimento do chamado aço inteligente, como explica Alexandre Calil.
10: Na ArcelorMittal, o foco é oferecer soluções de aço cada vez mais eficientes, sustentáveis, soluções que vão apoiar os clientes em ganho de produtividade, redução de custos. Para nós, o aço é sempre um vetor de crescimento sustentável, gerando emprego, gerando renda e desenvolvimento para a sociedade.
9: A empresa criou o programa Excarb para a produção de aço com menor emissão de carbono. Esses materiais já vêm sendo utilizados tanto em obras quanto em aplicações industriais, acompanhando uma tendência de construções mais rápidas com menos desperdício. A inovação também aparece no desenvolvimento de novos tipos de aço. Um deles é o CA70S, até 40% mais resistente que o CA50 convencional e produzido de forma pioneira no Brasil. O produto já está sendo usado em projetos de grande porte, como o Senatower em Santa Catarina, futura maior torre residencial do mundo. Hoje, a ArcelorMittal responde por 42% da produção nacional de aço bruto. Agência Rádio Web. Produção e reportagem, Valquíria Rios.
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12: Tudo certo com você? Vem comigo, tem mais Tititi chegando. Olha só que movimento na internet, hein? No último sábado, o cantor Zé Felipe disse durante um show que a ex teria bloqueado ele nas redes sociais. Bastou isso para a galera resgatar um vídeo antigo da cantora Ana Castela, onde ela comenta que costuma bloquear pessoas quando se incomoda. A coincidência viralizou e virou assuntos nas redes. E já já tem informações da Virgínia Fonseca e do Vini Júnior.
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13: 2:33, 2:33 aqui na província. Quartou, daqui a pouco tem mais informação, agora tem mais música. Grupo Astral e Diego e Vitor Hugo. Acesso vitalício, é sucesso na sua tarde.

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0: Henrique e Juliano, sucesso. Amor dos Outros. Mari Fernandes, Telefone Sem Fio, Mari no Barzinho e Grupo Astral. E Diego e Vitor Hugo, Acesso Vitalício. 18 para as 3, daqui a pouco tem novela, esporte e notícia.
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0: Fala, Ana Prado, e o Calema é sucesso pra você na província, faltando 14 para as 3 horas das notícias, informações, começando com você, Cris, Coração Acelerado.
1: Vamos que vamos, emoções agora da novela das 7, Coração Acelerado, no capítulo desta quarta-feira, Janete não se deixa levar pela serenata e dá um verdadeiro fora em Alaurzinho. Nayane continua pressionando João Raul sobre o pedido de casamento e ainda fica abalada depois de sonhar novamente com o Gael. Enquanto isso, Leandro prepara uma surpresa romântica para Grado, com a ajuda de quem? De Eduarda. E Zuzu e a Laura acabam se aproximando ainda mais. Bem, amanhã tem mais. Daqui a pouquinho tem a novela das 9. Fique comigo.
2: 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O atacante Luis Suárez está dando adeus a Copas do Mundo. A informação é de que o camisa 9 do Inter Miami ficou fora da pré-lista da seleção uruguaia para o Mundial 2026. A decisão do técnico Marcelo Bielsa reforça o processo de renovação implementado desde a chegada do argentino ao comando da seleção do Uruguai. Ao longo da carreira pela seleção, Luis Suárez disputou 4 Copas do Mundo, 2010, 2014, 2018 e 2022, e foi peça importante na campanha do quarto lugar na África do Sul, além do título da Copa América de 2011. Com a camisa da seleção do Uruguai, Luis Suárez soma 69 gols em 143 partidas.
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4: O ministro da Fazenda, Dario Durigan, defendeu nesta terça-feira na Câmara dos Deputados o fim da escala 6x1 e a diminuição da jornada de trabalho no país. Ele ressaltou que o Brasil tem as condições de buscar um entendimento em torno da pauta. Para o ministro, esse é um avanço geracional e os empregados demandam uma mudança imediata no atual modelo de trabalho no país.
5: Então, do ponto de vista do trabalhador, quando a gente olha os estudos também baseado em dado, em evidência, o que a gente percebe é que você tem ganho de saúde física e mental. Tem estudos aqui publicados na The Lancet, estudo da Nature do ano passado, de 2025, que fala de maior habilidade para o trabalho, mais tempo de descanso, menos problema com sono, aumento da saúde profissional, aumento da produtividade, menos doença cardíaca, enfim, uma série de questões que para o trabalhador é fundamental.
4: Dario Durigan afirmou ser contra a criação de uma compensação econômica para as empresas com a redução da jornada, já que a mudança também vai trazer ganhos de produtividade.
5: Porque não cabe indenização. Quando a gente reconhece ganhos geracionais, isso não é só o Brasil que faz, isso é um debate mundial. Outros países fazem melhor que a gente, já fizeram há muitos anos antes da gente, e não coube indenização para quem não é o titular dessa hora de trabalho. Então, com isso eu não quero dizer, cumprindo o compromisso do Ministério da Fazenda, que nós não estamos preocupados em carregar, em construir um caminho da economia que seja bom para todo mundo. Por isso que é preciso pensar em, por exemplo, discutir um desenrola para pequenos negócios.
4: O ministro da Fazenda reforçou que as mudanças implementadas pelo governo federal também auxiliam uma maior produtividade da economia, com a implementação da reforma tributária, que pode fazer o PIB crescer em 20% nos próximos 15 anos. Uma comissão especial discute na Câmara os diversos projetos que acabam com a atual escala 6x1 de apenas um dia de descanso e também debate a redução da jornada máxima, que hoje é de 44 horas semanais. As propostas buscam uma nova escala 5x2 ou 4x3 e redução para 40 ou 36 horas semanais. A expectativa é que uma proposta de emenda à Constituição seja votada ainda neste semestre na Câmara dos Deputados. Da Rádio Nacional em Brasília, Gésio Passos.
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7: falar a verdade, eu não sei se a pessoa dirige mal ou se ela paga 2 IPVA. Ah, não é possível. O trânsito tá virando um hospício. E tem vários tipos de pessoa que aparentemente tá pagando 2 IPVA. Tem aquele que não estaciona no shopping, no mercado, qualquer lugar. E gasta 2 vagas. O alecrim dourado precisa de 2 vagas para apanhar a carruagem dele. Ou não sabe estacionar, ou o lazarento tá pagando 2 IPVA. Quando eu chego no mercado e tem um carro gastando 2 vagas, eu espalho uma meia dúzia de carrinhos do mercado em volta do carro, só para irritar o dono. E merece. Tem uns que dirigem na rodovia e fica no meio da pista, nem na direita e nem na esquerda, fica no meio. Isso se é que pode chamar isso de dirigir, né? Acho que a pessoa pensa que se ela andar em cima da faixa, ela ganha bônus, desconto no pedágio, ganha lavagem grátis no posto. Não é possível. Fora a pessoa que quando vai estacionar na rua, deixa um espaço tão grande entre o carro dela e o da frente e o de trás, que parece que ela tá estacionando o carro dela e a alma do carro dela também, pra gastar tanto espaço assim. Esses carros dessas turmas tinha que ter uma placa diferente pra nós saber que o carro é de uma pessoa que paga 2 IPVA. Ou é só pintar o carro de colorido e pendurar umas bexigas em volta, pra nós saber que é o carro do circo e que o dono é um palhaço.
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1: Ligada no Tititi, você não perde nada. Olha essa resenha nas redes. A influenciadora Virgínia Fonseca, que estava em Madrid dia desses, postou uma foto do pé do namorado, o jogador Vinícius Júnior, e brincou que ele vive falando que ela tem um pé feio. A postagem viralizou e virou zoeira entre os seguidores, com direito a comentários defendendo o craque e respostas bem-humoradas de Virgínia Fonseca entrando na brincadeira. Já já, Glória Pires e Orlando Moraes, aqui no Tititi.
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11: Vamos levar o nosso coração aos céus. Dá glória a Deus.

Bem baixinho, mano. Bem baixinho. Eu sou a luz, a verdade, o caminho, a vida. Ninguém vai ao Pai senão por mim. Foi o que Jesus falou. E o que ele pediu? Ame. Ame de verdade. Não só a quem te faz bem, não só a quem te convém. Isto é amor. Amor é humildade, é carinho, é compaixão, é gratidão, é perdão. Ame, ame para ser amado, perdoe para ser perdoado. Seja manso, seja humilde de coração, assim como Jesus foi. Tá bom? Deus abençoe a todos vocês.

Maria Santíssima, que em vossa imagem milagrosa de Aparecida espalhais inúmeros benefícios sobre o Brasil. Eu, embora indigno de pertencer ao número dos vossos servos, mas desejando participar dos benefícios da vossa misericórdia, prostrado a vossos pés, consagro-vos o entendimento, para que sempre pense no amor que mereceis. Consagro-vos a língua, para que sempre vos louve e propague a vossa devoção. Consagro-vos o coração, para que depois de Deus vos ame sobre todas as coisas. Recebei-nos, ó Rainha incomparável, no ditoso número dos vossos servos. Acolhei-nos debaixo da vossa proteção. Socorrei-nos em nossas necessidades espirituais e temporais, e sobretudo na hora da nossa morte. Abençoai-nos, ó Mãe Celestial, e com vossa poderosa intercessão, fortalecei-nos em nossa fraqueza, a fim de que, servindo-vos fielmente nesta vida, possamos louvar-vos, amar-vos e render-vos graças no céu, por toda a eternidade, assim seja. Pela intercessão de Nossa Senhora Aparecida, Rainha e Padroeira do Brasil, a bênção de Deus Onipotente, Pai, Filho e Espírito Santo, desça sobre vós e permaneça sempre.

0: discurso de Nicolas Sarkozy no caso que envolve o ex-líder sírio Muammar Gaddafi. O Ministério Público deve anunciar nesta quarta-feira as penas que vai solicitar contra o ex-presidente francês e os 9 outros réus. Sarkozy é acusado de ter recebido dinheiro sírio para sua campanha presidencial em 2007 e já foi condenado em primeira instância, chegando a passar algumas semanas na prisão. A decisão é esperada para 30 de novembro. A competição pela Palma de Ouro do Festival de Cannes começa nesta quarta-feira. 2 dos 22 filmes selecionados abrem a disputa. A francesa Charline Bourgeois-Taquet apresenta La Vie d'une Femme e o japonês Koji Fukada apresenta Naji Notes ou Alguns Dias em Naji. Um grande momento do dia promete ser a exibição do primeiro filme da franquia Velozes e Furiosos. Rádio França Internacional, em parceria com a Agência Rádio Web de Paris, Ana Carolina Pelliz.
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2: Quarta-feira, 13 de maio de 2026. Esse é o Giro de Notícias. Eu sou Leno Falck e você acompanha os destaques do momento. A União Europeia vai analisar proteína por proteína sobre o cumprimento de normas sanitárias por exportadores brasileiros de carnes. O acordo ainda precisa ser fechado, mas foi encaminhado pelo embaixador Pedro Miguel da Costa e Silva, chefe da delegação brasileira junto à União Europeia com autoridades sanitárias do continente. A informação foi divulgada pela CNN. O presidente dos Estados Unidos chegou a Pequim nesta quarta-feira para uma reunião bilateral com o líder chinês Xi Jinping, em meio ao impasse nas negociações envolvendo a guerra com o Irã. É a primeira visita de Donald Trump ao país asiático desde 2017. Pesquisa Genial Quest, divulgada hoje, mostra um empate técnico entre o presidente Lula, com 42% das intenções de voto, e o senador Flávio Bolsonaro, com 41%, em um eventual segundo turno das eleições presidenciais. Na simulação de primeiro turno, Lula tem 39% contra 33% de Flávio. A Mega Sena acumulou mais uma vez e pode pagar amanhã 60 milhões de reais para quem acertar as 6 dezenas sorteadas. As apostas podem ser feitas até às 20 horas de quinta-feira e o sorteio acontece às 21 horas. Mais 7 jogos de volta hoje pela quinta fase da Copa do Brasil. São eles: Juventude e São Paulo, Vasco e Paysandu, Coritiba e Santos, Mirassol e Bragantino, Jacuipense e Palmeiras, Ceará e Atlético Mineiro e Remo e Bahia. O Giro de Notícias é uma produção da Agência Rádio Web. Texto e apresentação, Leno Falck. Edição, Mário Melo.
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4: O presidente da Câmara, Hugo Mota, afirmou que o Congresso vai atuar para garantir a validade da chamada Lei da Dosimetria, suspensa pelo ministro do Supremo, Alexandre de Moraes. A proposta foi promulgada pelo Congresso na sexta-feira e no dia seguinte, Alexandre de Moraes decidiu suspender os efeitos da norma. Em entrevista à TCM News, Hugo Mota evitou críticas diretas ao STF, mas afirmou que a Câmara vai defender a decisão tomada pelo Parlamento.
5: O que nós vamos fazer é nos autos nos posicionar para que aquilo que foi decidido pelo Congresso Nacional venha a ser cumprido no que diz respeito a esses casos do 8 de janeiro, a aplicabilidade da lei da dosimetria. Nós vamos defender a aplicabilidade da lei da dosimetria, porque esse foi o caminho que foi aprovado por ampla maioria no Congresso Nacional.
4: Segundo o presidente da Câmara, a proposta foi construída após diálogo entre Congresso e juristas, numa tentativa de reduzir tensões institucionais e reavaliar penas consideradas excessivas. A lei da dosimetria foi aprovada por ampla maioria nas duas casas. Na Câmara, o veto presidencial foi derrubado com mais de 300 votos favoráveis. No Senado, mais de 50. Enquanto o Supremo não conclui a análise, condenados pelos atos de 8 de janeiro seguem sem acesso aos benefícios previstos na nova legislação. A oposição, paralelamente, também articulou uma PEC da anistia. Isso para ampliar o perdão aos envolvidos nos ataques às sedes dos três poderes. Agência Rádio Web, de Brasília, Yuri Hudson.
6: Leon Tolstói já dizia, não existe

0: grandeza onde não há simplicidade, bondade e verdade. Ajudar o próximo, seja lá como for, além de contribuir com o bem-estar do outro, traz benefícios também a quem se dispõe a colaborar, desenvolver melhor algumas aptidões e sentir-se mais realizado e satisfeito consigo mesmo. São algumas das vantagens que a experiência de ajudar o próximo pode trazer. 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
3: Deu a lógica na terça-feira de Copa do Brasil e os primeiros classificados às oitavas de final são Internacional, Cruzeiro e Fluminense. Quem venceu os dois jogos foi o Colorado, que jogando no Beira-Rio voltou a bater o Atlético, desta vez pelo placar de 3-2. Gols marcados por Borré, Alex e Bernabé. O detalhe é que após a partida, Paulo Pezzolano falou que o time teve alguns erros, mas o importante foi a classificação.
4: Tivemos erros individuais, erros coletivos, sem dúvida. Coisas para melhorar, mas o positivo é que ganamos os dois jogos. Não é fácil ganhar os dois jogos. Você sabe, a Copa do Brasil, seja contra quem seja, seja um time de segunda divisão, seja contra quem seja, você sabe, não é fácil ganhar os dois jogos, ganhamos primeiro. Hoje veníamos ganhando, podíamos fazê-lo melhor, mas só nos complicamos um pouco.
3: O Cruzeiro no Mineirão venceu o Goiás pelo placar de 1-0, gol marcado por Caio Jorge, e o Fluminense bateu o Operário do Paraná no Maracanã, gols marcados por Lúcio Acosta e Savarino. Nesta quarta-feira, mais classificados sairão. Situação mais confortável é do Palmeiras, que venceu a Jacuipense por 3-0 em casa e visita no estádio do Café, mas podendo aí perder por 2-0 ou 3-0, levando a partida para os pênaltis. O Palmeiras vai com o time reserva. O mesmo acontece com o Vasco, que fez 2-0 no Paysandu no jogo de ida e agora jogando em São Januário, vai usar um time alternativo e espera conseguir a classificação. Situações mais complicadas. O Ceará recebe o Atlético Mineiro. Primeira partida, 2-1 para a equipe do Galo. O Vozão vai precisar fazer o apoio da torcida valer para conseguir essa classificação às oitavas de final. Remo e Bahia, o Remo venceu por 3-1 fora de casa, portanto vai tentar segurar o resultado jogando no Mangueirão, duelo de Série A, inclusive. Mirassol e Bragantino, tudo em aberto, já que o primeiro jogo ficou em 1-1. O mesmo acontece com Santos e Curitiba, que terminaram 0-0. E agora fica tudo para o Couto Pereira, essa decisão da vaga. O São Paulo tem uma vantagem mínima de 1-0 diante do Juventude e vai até o Alfredo Jaconi, podendo jogar pelo empate. Agência Rádio Web, com informações da Copa do Brasil, Daniela Esperon.
5: É isso aí, valeu Dani, obrigado aí pelas informações. Daqui a pouquinho tem um Galo, vamos assistir o jogo do Atlético daqui a pouquinho, pegando o Ceará lá no Castelão, em Fortaleza. Tá pra vantagem, né? 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Agradecendo a Deus por tudo, é você, a sintonia com a gente aqui na província. Tá chegando na sequência muita música boa. Nossa saideira hoje, homenagem, hoje é dia de Nossa Senhora de Fátima. Irmã Kelly Patrícia, a 13 de maio.

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2: Dezessete horas e 8 minutos.
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6: 17 horas e 11 minutos.
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12: Muito som pra você a partir de agora pra fazer aquela viagem gostosa. Eu, você, você e eu. Ah, que delícia. Top Classic começando. Eu sou Rodrigo Moreira. A partir de agora te faço companhia com o melhor da sua estação. Vem, faça essa viagem. Aquela viagem gostosa das inesquecíveis que você quase esqueceu.
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0: Olha, Jades e Jadson, amo vocês. Zeneto e Cristiano, vamos tomar uma. Gustavo Moura e Rafael, cara de golpe. Sorriso maroto, escondido nos seus pais. Atitude vem. Marcos e Beluti, tonelada de solidão. Participação do Ferrugem. Agora tá chegando Tarcísio do Arcodião, o Amor Reserva. É o Hora Livre, uma hora de música pra você.
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0: noite para você que nos acompanha em todo o país.
1: Quarta-feira, 13 de maio de 2026.
0: E vamos ao destaque do dia: medida para conter a alta no preço do combustível.
1: O governo do Brasil anuncia subvenção a produtores e importadores de gasolina. Gabriela Noronha.
2: A expectativa é que essa subvenção reduza em até 62 centavos o preço do litro da gasolina ao consumidor após a mistura obrigatória de etanol.
0: E ainda, número de empregos formais no país cresceu 5% no ano passado.
1: São quase 60 milhões de vínculos ativos entre trabalhadores dos setores público e privado. Pablo Mundim.
3: Nos últimos 3 anos, foram mais de 7 milhões e 800 mil novos vínculos registrados. O resultado confirma a continuidade da expansão do emprego formal no país.
0: Você vai ouvir também: Brasil registra o menor número de homicídios da década para os 3 primeiros meses do ano.
1: Aumenta também a apreensão de armas e munições.
0: Para falar como o país alcançou esses resultados, vamos conversar ao vivo com o secretário nacional de Segurança Pública, Chico Lucas.
1: Hoje, na apresentação da Voz do Brasil, eu, Mariana Jungmann e Nazi Brum.
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1: O governo do Brasil anunciou hoje mais uma medida para conter os impactos da alta dos combustíveis em razão dos conflitos no Oriente Médio.
0: A nova medida foi publicada agora há pouco em edição extra do Diário Oficial da União e vai garantir subsídios para a gasolina produzida aqui ou importada de outros países.
1: O valor do auxílio será definido por meio de portaria do Ministério da Fazenda.
2: Para conter a alta dos combustíveis provocada pela guerra no Oriente Médio, o governo do Brasil anunciou nesta quarta-feira uma subvenção aos produtores e importadores de gasolina. A expectativa é que essa subvenção reduza em até 62 centavos o preço do litro da gasolina ao consumidor após a mistura obrigatória de etanol. De acordo com Alexandre Silveira, ministro de Minas e Energia, o objetivo é tentar uma ação imediata sobre os preços dos combustíveis com resultados efetivos.
4: Nenhum outro país do mundo teve menor impacto do que o Brasil, exatamente porque nós fomos rápidos, proativos.
2: A nova subvenção começa pela gasolina, mas poderá ser estendida ao óleo diesel a partir de junho. Segundo o ministro do Planejamento, Bruno Moretti, a subvenção funcionará como um cashback do tributo fiscal. Isso significa que quando o importador ou produtor pagar o imposto, o valor será devolvido em forma de subvenção.
5: O que nós estamos colocando é que a gente devolve esse tributo como uma subvenção, e essa devolução é uma espécie de cashback desse tributo, capaz de amortecer eventuais choques de preço, eventuais aumentos de preço de combustível.
2: Segundo o governo, a medida atenta uma sinergia entre o setor público e o setor privado. Apesar do impacto da guerra no aumento do preço do petróleo, o Brasil ocupa a posição favorável em comparação com outros países. De acordo com o ministro do Planejamento, Bruno Moretti, a estratégia de mitigação reflete a preocupação do governo do Brasil com a situação financeira das famílias.
5: O que a gente pretende aqui fazer é converter parcela dessa arrecadação adicional em medidas de mitigação dos impactos de preço, sempre resguardada a premissa da neutralidade fiscal.
2: As medidas utilizarão recursos do Orçamento Geral da União. A despesa mensal estimada é de 272 milhões de reais para cada 10 centavos de subvenção no litro de gasolina, e de 492 milhões para cada 10 centavos de subvenção no litro do diesel. O secretário executivo do Ministério da Fazenda, Rogério Seron, explica que a medida será neutra do ponto de vista fiscal, porque a arrecadação com a receita do petróleo subiu.
6: É impossível neutralizar 100%, mas é possível sim atuar de forma rápida, eficiente, com inteligência e ter um bom desempenho, reduzir o impacto para a população.
2: A nova subvenção faz parte de uma série de medidas que o governo do Brasil tem adotado para conter a alta dos combustíveis provocada pela guerra no Oriente Médio. Em março, o governo zerou a tributação de PIS e COFINS sobre óleo diesel, além de aumentar a tributação sobre as exportações do combustível. Reportagem Gabriela Noronha.
0: Brasil contra o crime organizado. Um dos objetivos do plano anunciado pelo governo federal é fechar as fontes de financiamento das organizações criminosas no país.
1: Ele também quer impedir que os presídios brasileiros continuem servindo como centros de comando e recrutamento para facções criminosas.
0: Em entrevista ao programa Bom Dia Ministro, transmitido pela empresa Brasil de Comunicação, o ministro da Justiça e Segurança Pública, Wellington Lima, afirmou que a ideia é atuar contra o planejamento das organizações criminosas.
7: Nós vamos tirar da cadeia esta característica de escritório do crime. Realmente instituir padrões de excelência, como acontece no sistema prisional federal. E esse padrão de excelência envolve treinamento do pessoal, equipamento de raio-x, drones, equipamentos tecnológicos que aumentarão o padrão de segurança.
1: O programa tem foco ainda no combate ao tráfico de armas e ampliação das taxas de esclarecimento de homicídios.
0: A estratégia prevê investimentos que ultrapassam os 11 bilhões de reais.
1: Pois é, mas antes mesmo do lançamento do plano, o Brasil registrou o menor número de homicídios da década no

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5: Articulação do governo federal, mas também da atuação das forças de segurança estaduais.
6: Secretário, como a gente disse no começo, outros crimes como latrocínio e roubos de veículos também tiveram redução acentuada, né? A que se deve a essas reduções?
5: Olha, são vários fatores. O fenômeno da segurança pública, ele é multidimensional. Então, além do trabalho das polícias que têm sido cada vez mais atuantes, por exemplo, com o uso de ferramentas como o vídeo monitoramento, onde você tem a tecnologia do OCR, da leitura de placas, que fiscalizam cada vez mais em tempo real os veículos que são roubados. O compartilhamento de informações e de dados, que tem sido a tônica, inclusive, é essa a nossa intenção com a PEC da Segurança Pública, fazer com que essa integração seja efetiva. Você tem o maior investimento por parte do governo federal com o Fundo Nacional de Segurança Pública. Isso tem combinado, trazido esses números. Então, menos ocorrências de roubo e furto de veículos, de celulares, em alguns estados, como a gente vinha falando aqui, sobre as políticas de recuperação de celular, somados, tem diminuído o latrocínio. E também outros aspectos são negativos que a gente também tem que colocar, que é a mudança do perfil do criminoso. Tem muito criminoso migrando para o mundo digital. Então, tudo isso combinado faz com que menos crimes sejam cometidos no ambiente real, né? Fora do mundo das redes sociais e da internet.
7: E a gente teve também um aumento do cumprimento dos mandados de prisão, apreensão de armas e de munições. Como que a integração maior das polícias, o senhor até já mencionou isso agora na sua última resposta, essa integração das polícias federais com as polícias estaduais, isso ajudou a melhorar esses índices?
5: Olha, esse é um dos fatores que são diretamente afetados pela integração dos dados que nós implementamos no Ministério da Justiça e Segurança Pública e nas gestões anteriores, porque nós temos um Banco Nacional de Mandados de Prisão, que são os mandados conferidos pela Justiça e que ficam num banco. Muitas vezes os foragidos, eles fogem dos estados da federação e cada estado cuida do seu banco. O que é que o Ministério da Justiça fez? Ele cruzou esses dados com vários bancos de endereços para atualizar a localização dos foragidos. Fizemos isso tanto no Centro Integrado Mulher Segura, para cumprir os mandados de prisão no mês de março, e a gente vai fazer isso continuamente, das pessoas que cometeram crimes contra a vida das mulheres, como também nos crimes violentos. Esse aumento do cumprimento de mandados de prisão, combinado também com a RENARME, que é a Rede de Enfrentamento ao Tráfico de Armas, fez com que essas duas coisas, que é o cumprimento de mandado de prisão e a apreensão de armas, aumentasse. Ora, menos armas em circulação, menos pessoas violentas que cometeram crimes anteriores foragidas, fazem com que o número de crimes violentos, no caso os homicídios, tenham diminuído. Então, essa integração é fundamental para a gente chegar nesses bons números.
6: Secretário, o senhor citou que esses dados aí refletem o fortalecimento das forças de segurança com investimentos em equipamentos e inteligência. São estes que o governo também aposta no novo programa Brasil contra o Crime Organizado, que foi lançado ontem. O senhor pode falar mais para a gente sobre como será esse trabalho a partir de agora?
5: O Brasil contra o Crime Organizado é a executoriedade da lei antifacção. A lei que foi aprovada, encaminhada pelo presidente Lula, e que traz um tipo penal, que é o domínio social estruturado feito por organizações criminosas ultraviolentas. A gente vai combater ter essas organizações. Primeiro, pela asfixia financeira. Elas querem dinheiro. O dinheiro é o objetivo e é o fundamento de tudo. Nós vamos asfixiá-las, evitar o fluxo de armas, combatendo o tráfico de armas, elucidar os homicídios e, principalmente, estabelecer um padrão de segurança máxima nos presídios estaduais. Isso tudo para que a gente possa devolver os territórios às populações que são os seus verdadeiros donos.
7: A ideia é cercar essas organizações por todos os lados, né?
5: O objetivo é esse. Com uma cooperação interfederativa entre estados, União, com recursos provenientes do orçamento e, principalmente, com integração. Nós temos várias instituições funcionando, mas nós precisamos agora trabalhar em conjunto para atacar esse crime organizado.
6: Bom, nós conversamos com o Chico Lucas, secretário nacional de Segurança Pública. Secretário, muito obrigado pela presença aqui na Voz do Brasil.
5: Eu que agradeço o espaço.
7: O estoque de empregos formais no Brasil chegou a quase 60 milhões.
6: É o que mostrou a RAIS, a Relação Anual de Informações Sociais, divulgada hoje.
7: O resultado foi positivo em todos os grupos econômicos e em todos os estados do país, além do Distrito Federal.
8: O número de empregos formais no país alcançou 59.970.000 vínculos em 2025, um crescimento de 5% em relação ao ano anterior. É o que mostra os dados da RAIS, Relação Anual de Informações Sociais, divulgada nesta quarta-feira pelo Ministério do Trabalho e Emprego. O setor privado segue como principal empregador, mas o setor público teve um crescimento mais intenso no período da pesquisa. Para o concursado Patrick Acker, foi a segurança de um salário fixo, os benefícios e a estabilidade que o fizeram optar pela carreira pública.
9: Ter a segurança de um plano de saúde, ter a segurança de uma previdência privada, um vale-refeição, um salário fixo ali todo mês. Isso é um benefício que eu acho que assim não tem preço, né?
8: Todos os grupos de atividades econômicas apresentaram variação positiva no ano passado. O destaque foi o setor de serviços, que cresceu 7,2%, seguido pelos setores do comércio, indústria, construção civil e agropecuária. Seu Damião Epaminondas de Souza é amador de ferragem de uma obra de Brasília. Com carteira assinada há mais de 17 anos, o operário sabe bem dos benefícios da conquista.
10: Em 2022, eu sofri um acidente. E nesse acidente, eu fiz valer o apoio do INSS, né, ter tido o apoio da empresa. É um benefício assim incomparável, inenarrável a questão da gente ter um CLT.
8: O número de estabelecimentos com empregados também cresceu, passando de 4 milhões e 700 mil para 4 milhões e 800 mil, com variação de 2,1%. A RAIS consolida de forma automática as informações do E-Social, enviadas por empregadores. Por meio desse sistema, o processo tornou-se mais rápido, seguro e preciso, avalia o analista de recursos humanos, Alan Rogério de Souza.
11: A mesma informação que eu passei para o Ministério do Trabalho, eu passei para a Caixa, eu passei para todos os órgãos, o INSS, todo mundo está sabendo dessa informação. Então é muito mais rápida, muito menos burocrática para a gente acaba diminuindo muito nossos problemas.
8: Nos últimos 3 anos, foram mais de 7 milhões e 800 mil novos vínculos registrados. O resultado confirma a continuidade da expansão do emprego formal no país, afirmou o ministro do Trabalho e Emprego, Luiz Marinho.
12: O país ele continua num processo de crescimento consistente, de forma sustentável, gerando emprego de qualidade. Nós estamos num momento de menor taxa de desemprego da nossa história, um momento muito bom, apesar dos juros altos, né?
8: Do ponto de vista regional, Norte e Nordeste apresentaram o maior crescimento no ano passado, com alta de 10%, o dobro da média nacional. Entre as unidades da federação, todas apresentaram variação absoluta positiva no estoque de 20%.

0: mudança no salário. Cecília Beatriz trabalha como recepcionista no SERPRO e também está no quinto semestre da Faculdade de Enfermagem. Para ela, o tempo extra vai melhorar a qualidade de vida.
1: Eu saio daqui e vou para a faculdade. Nessa de sair daqui e vou para a faculdade, eu chego em casa tarde, acordo cedo para vir para o SERPRO. Para mim, é mais questão de descanso, eu tenho uma hora mais para estudar, eu tenho uma hora mais para descansar.
0: A superintendente de logística do SERPRO, Elaine Dalcol, defende que a mudança é benéfica e não afeta a produtividade.
2: A produtividade ela não se mede pela quantidade de horas, mas pela qualidade do trabalho, porque reduz a sobrecarga e eleva o engajamento.
0: Entre as medidas adotadas pelo governo federal para os terceirizados da administração pública estão a redução da jornada de trabalho de 44 horas para 40 horas semanais, sem prejuízo de salário. Mais de 40 mil terceirizados serão beneficiados. As ações fazem parte de um conjunto de medidas tomadas pelo governo do Brasil em defesa dos trabalhadores. Entre elas está o projeto de lei que propõe o fim da escala 6x1. O ministro da Secretaria-Geral da Presidência da República, Guilherme Boulos, destacou que a mudança da escala e da jornada deve beneficiar principalmente quem trabalha no comércio.
3: O comércio de varejo, de maneira geral, é onde você tem a maior incidência dos 14, 15 milhões de trabalhadores brasileiros que estão na escala 6x1. Uma regulamentação que proteja o trabalhador, as empresas têm condições de precificar e de se adaptar a isso.
0: O governo do Brasil enviou ao Congresso Nacional, em abril, um projeto de lei que propõe o fim da escala 6x1. O texto foi enviado com pedido de urgência constitucional e está sendo analisado na Câmara dos Deputados. O projeto propõe a redução da jornada para 40 horas semanais e a garantia de 2 dias de descanso remunerado por semana, sem redução de salário. Reportagem, Márcia Fernandes.
4: A venda no comércio está aumentando.
5: Uma pesquisa divulgada hoje pelo IBGE mostra que a venda no varejo cresceu 4% em março, quando comparado ao mesmo mês do ano passado.
4: E essa expansão tem sido contínua nos últimos 6 meses.
6: Ano de Copa do Mundo e muita gente quer garantir a melhor imagem para assistir aos jogos. O Luiz Salles, de São Luís, no Maranhão, comprou uma televisão novinha e maior.
7: Acredito que tenha sido uma boa compra, porque quanto maior a tela para ver o jogo e numa resolução de alta definição, tem uma sensação diferente.
6: E foi justamente a compra de novos televisores e celulares uma das responsáveis pelo aumento do volume de vendas do comércio varejista no mês de março. Quando comparado a fevereiro, o índice cresceu 0,5%. Esses aparelhos fazem parte do grupo de equipamentos e material para escritório, informática e comunicação, que teve um aumento na venda de 5,7% em relação ao mês anterior. Os dados da pesquisa mensal de comércio foram divulgados nesta quarta-feira pelo IBGE. De acordo com o gerente do estudo, Cristiano Santos, a valorização do real frente ao dólar foi um dos motivos de o setor atingir essa taxa.
8: Essa atividade de equipamentos para escritório, informática e comunicação oferta e vende produtos que são, da maioria, importados. Essa atividade, então, ela tem ali um componente com relação a custos muito ligado à variação do dólar.
6: O crescimento das vendas no varejo atinge o nível mais alto da série histórica pelo terceiro mês seguido. Além dos equipamentos e material para escritório, contribuíram para o aumento das vendas no mês de março os combustíveis e lubrificantes, artigos de uso pessoal e doméstico, livros, jornais, revistas e papelaria. Reportagem Raquel Mariano.
5: Menos impostos para quem faz compras online em sites internacionais.
4: O governo do Brasil zerou a chamada taxa das blusinhas em itens de menos de 50 dólares vendidos online.
5: A expectativa é beneficiar principalmente as famílias de menor renda.
9: As compras online em sites internacionais fazem parte do dia a dia da estudante universitária Lívia Barros, de Brasília, e vão além das chamadas blusinhas.
10: Calça, quadro, colcha de cama, até acessórios para pets, para gato, para cachorro.
9: Na hora de colocar as compras no carrinho virtual, era só alegria. Mas quando o valor final aparecia na tela, os impostos estavam pesando no bolso.

0: Eu ficava, tipo, muito cabisbaixa de comprar por conta da taxa, que os impostos eram terríveis.
1: Para quem faz compras online, como a Lívia, veio em boa hora o anúncio de que os impostos federais que incidiam sobre os produtos internacionais estão zerados. A iniciativa do governo do Brasil vale para itens abaixo de 50 dólares, ou seja, pouco menos de 250 reais. A medida provisória, que zera a chamada taxa das blusinhas, assinada pelo presidente Luiz Inácio Lula da Silva, vai beneficiar o segmento mais pobre da população, como explicou o ministro do Planejamento e Orçamento, Bruno Moretti.
2: São produtos de consumo popular. Os números mostram que a maior parte das compras é de pequeno valor. Então, é retirar impostos federais do consumo popular, do consumo das pessoas mais pobres, melhorando o perfil da nossa tributação.
1: O imposto federal cobrado sobre essas compras era de 20% do valor do produto e agora não será mais aplicado. Mas continua incidindo o ICMS, imposto estadual cuja alíquota varia entre os estados. A economia vai chegar de imediato ao bolso do consumidor. Um exemplo, um item que custa o equivalente a R$ 100 subiria para R$ 120 com o imposto federal. No caso de um estado com ICMS de 17%, esse preço final passaria para cerca de R$ 140. O economista Ademir Marchetti explica como fica o preço nessa situação com as novas regras.
3: Com a isenção do imposto federal, agora ficou somente o ICMS. O mesmo R$ 100 vai pagar um imposto de 17%, mais R$ 17. Um preço final, então, sai por R$ 117. A economia é de R$ 23 numa compra de 100, ou seja, redução bastante significativa para o consumidor final. Então, justamente, né, as famílias que têm uma renda menor que vão acabar se beneficiando mais.
1: Segundo o governo federal, o fim da taxa das blusinhas foi possível devido ao combate efetivo ao contrabando e à regularização do setor desde 2024. Reportagem Graziela Mendonça.
4: E essas foram as notícias do governo do Brasil.
5: Uma realização da Secretaria de Comunicação Social da Presidência da República.
4: Com produção da empresa Brasil de Comunicação.
5: Fique agora com o Minuto do TCU e em seguida as notícias do Poder Judiciário e do Congresso Nacional. Boa noite.
4: Boa noite para você e até amanhã.
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9: Presidente do STF defende diálogo entre cortes constitucionais na abertura da 16ª Conferência Ibero-Americana.
10: Operação Faroeste. STJ recebe nova denúncia contra magistradas baianas.
9: Justiça do Trabalho levará serviços jurídicos gratuitos ao arquipélago do Marajó, no Pará.
10: Boa noite, eu sou Marcela Luiza.
9: E eu sou Walter Lima.
10: Começou hoje no Supremo Tribunal Federal a 16ª edição da Conferência Ibero-Americana de Justiça Constitucional.
9: Pela primeira vez, o Brasil sedia o evento, que reúne cortes de diversos países para debater o futuro do direito e da democracia. Judite Aragão.
11: Na abertura, o discurso do presidente do Supremo Tribunal Federal e do Conselho Nacional de Justiça, ministro Edson Fachin, foi um alerta sobre a defesa da independência judicial como pilar da cidadania.
12: Eleições continuam ocorrendo, parlamentos permanecem abertos, tribunais seguem decidindo até o dia em que tudo isso deixe de acontecer. E mesmo antes desse dia, a democracia já terá sido esvaziada de toda a sua substância constitucional. Nosso papel como jurisdição constitucional, quero crer, é precisamente identificar essa trajetória antes que ela se torne irreversível e valendo-nos dos mecanismos de proteção que as próprias constituições nos outorgam, defender o Estado de Direito e defender a ordem democrática.
11: O evento vai até amanhã e pode ser acompanhado pelo YouTube do STF.
10: STJ recebe nova denúncia contra 4 pessoas no âmbito da Operação Faroeste.
9: A operação investiga possível venda de decisões judiciais em esquema de grilagem e disputa de terras no oeste da Bahia. Fátima Uchoa.
13: Com a denúncia recebida, tornaram-se réus a desembargadora Maria do Socorro Barreto Santiago e a juíza Marivalda Almeida Moutinho, ambas do Tribunal de Justiça da Bahia, e os empresários Adailton Maturino dos Santos e Gessiane Souza Maturino dos Santos. E segundo o Ministério Público Federal, as práticas criminosas incluíram manobras no julgamento de recurso administrativo sobre a legalidade de portaria da Corregedoria do Tribunal Estadual, que determinava o bloqueio de matrículas imobiliárias, além de uma ação possessória sobre imóvel rural de grande extensão. Os dois empresários teriam entregado às magistradas dinheiro e bens de alto valor em troca de favores nos processos. O relator na Corte Especial do STJ é o ministro Og Fernandes.
10: Nunes Marques é o novo presidente do Tribunal Superior Eleitoral.
9: A cerimônia foi conduzida pela ministra Carmen Lúcia, que deixou a presidência após quase 2 anos no cargo. Estevam Furtado.
14: No primeiro discurso como presidente do TSE, Nunes Marques destacou que a democracia brasileira continua sendo decidida pela vontade livre do povo nas urnas. Ele defendeu a segurança das urnas eletrônicas, falou da importância do voto livre e sem pressão política ou econômica, e alertou para os riscos do uso irresponsável da inteligência artificial nas eleições. Depois de assinar o termo de posse, Nunes Marques deu posse ao ministro André Mendonça como vice-presidente do TSE.
10: Justiça do Trabalho levará serviços jurídicos gratuitos ao arquipélago do Marajó, no Pará, entre os dias 18 e 22 de maio.
9: A ação é coordenada pelo Conselho Nacional de Justiça e envolve mais de 50 entidades parceiras do Judiciário, Executivo e Sociedade Civil. Larissa Batista.
15: A ação quer garantir serviços judiciais de cidadania e de saúde para os moradores dos municípios de Breves e Portel, no arquipélago do Marajó, no Pará. A população vizinha do município de Melgaço também será atendida. Diariamente, um barco da Prefeitura Municipal fará o deslocamento dos interessados até os pontos de atendimento. Para mais informações, acesse o site tst.jus.br ou as redes sociais do TST.
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10: Uma boa noite.
9: E até amanhã.
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1: Eu sou Paula Groba e estes são os destaques de hoje do Jornal do Senado, que começa agora. Senado aprova e segue para sanção projeto que torna crime exercício ilegal da medicina veterinária. Comissão estende prazo para denúncia de violência doméstica. Sugestão popular pode beneficiar trabalhador em casos de FGTS atrasado. Boa noite. Mulheres vítimas de violência doméstica e familiar poderão ter mais tempo para denunciar os agressores. A Comissão de Constituição e Justiça aprovou um projeto que amplia de 6 meses para até 1 ano o prazo para a apresentação das denúncias. O texto seguiu com pedido de urgência para votação em plenário. Repórter Bruno Lourenço.
2: O projeto de lei aprovado pelos senadores dá às vítimas de violência doméstica e familiar até 1 ano para tomar providências legais contra seus agressores. O prazo hoje é de 6 meses, contado do dia em que a mulher tem o conhecimento do autor do crime. O senador Isalci Lucas, do PL do Distrito Federal, defendeu a extensão do prazo.
3: Nos casos de violência doméstica e familiar contra a mulher, a ofendida mora com o agressor, tem laços afetivos com ele e muitas vezes depende economicamente dele. Assim, a vítima necessita de um prazo maior de reflexão para exercer o direito de queixa ou representação, a fim de vencer o medo, a vergonha, o trauma e até mesmo o eventual sentimento que ainda nutre sobre o agressor e reunir as condições para denunciar as agressões sofridas.
2: Em caso de falha do Ministério Público, esse prazo também vai a 1 ano e começaria a contar a partir do término do período reservado à promotoria para o oferecimento da denúncia à Justiça. A proposta, que já passou pela Câmara dos Deputados e nas Comissões de Direitos Humanos e Segurança Pública do Senado, seguiu com pedido de urgência para votação no plenário. Se aprovada, vai à sanção presidencial.
1: E a Voz do Brasil deve ganhar um novo espaço de orientação e combate à violência contra a mulher. O Senado aprovou um projeto que reserva 1 minuto do programa para divulgar serviços de prevenção e enfrentamento, como o Ligue 180. O texto seguiu para a sanção. Repórter Pedro Pince.
4: O Senado aprovou o projeto da deputada Lídice da Mata, do PSB da Bahia, que obriga a divulgação de serviços de enfrentamento à violência contra a mulher no programa A Voz do Brasil. Pela proposta, o programa deverá reservar 1 minuto para divulgar serviços destinados à prevenção e ao enfrentamento desse tipo de violência, como o Ligue 180, Central de Atendimento à Mulher, que recebe denúncias e fornece orientações sobre leis, direitos das mulheres e serviços da rede de atendimento. A Voz do Brasil é o programa oficial de informações dos três poderes, transmitido de segunda a sexta-feira pelas emissoras de rádio entre 7 e 10 da noite. O projeto altera o Código Brasileiro de Telecomunicações, que obriga a retransmissão do programa. A relatora, senadora Damaris Alves, do Republicanos do Distrito Federal, destacou a popularidade da Voz do Brasil.
5: Trazer para esse programa, que o Brasil inteiro ama, a canais de atendimento sobre violência contra a mulher, é um passo tão importante, presidente, na proteção e na defesa da mulher. E que agora a gente possa falar com todos, nos lugares mais longe do Brasil, onde às vezes a gente não consegue ir, a Voz do Brasil chega.
4: O minuto destinado à divulgação será incluído no tempo reservado à Câmara dos Deputados. O texto segue agora para a sanção presidencial.
1: Quem maltratar animais poderá enfrentar penas mais duras. A Comissão de Meio Ambiente aprovou um projeto que aumenta a punição para maus tratos, com previsão de 2 a 5 anos de reclusão, além de multa. Hoje a pena varia de 3 meses a 1 ano de detenção. As informações com Márcio Maturana.
6: A pena para quem maltratar qualquer animal pode aumentar dos atuais 3 meses a 1 ano de detenção, mais multa, para de 2 a 5 anos de reclusão, mais multa. Igual a pena já prevista para maus-tratos de cães e gatos. Esse projeto avançou da Comissão de Meio Ambiente para a Comissão de Constituição e Justiça. O texto do senador Confúcio Moura, do MDB de Rondônia, foi aprovado na forma de um substitutivo, incorporando outras 9 proposições sobre o mesmo tema, apresentado pela relatora Leila Barros, do PDT do Distrito Federal.
7: Em agosto de 2025, no município de Bananal, em São Paulo, um indivíduo forçou um cavalo cavalo a marchar por longa distância até a exaustão, o que teria causado sua morte.
6: Ainda segundo o projeto, a pena pode ser aumentada em casos que envolvam tortura, abuso sexual ou transmissão das agressões em redes sociais.
1: Além do aumento das penas para crimes de maus tratos, o Senado aprovou uma proposta que torna crime o exercício ilegal da medicina veterinária. A medida busca garantir mais segurança no atendimento aos animais e evitar riscos à saúde pública. Pelo texto, quem atuar como veterinário sem autorização poderá pegar de 6 meses a 2 anos de detenção, além de multa. A proposta segue para a sanção presidencial. O relator, senador Sérgio Moro, do PL do Paraná, afirmou que a punição será direcionada à prática clandestina, sem prejudicar profissionais como agrônomos e zootecnistas.
8: O PL, na verdade, mira o verdadeiro criminoso, o fraudador, o leigo e o clandestino que ameaçam a saúde pública.
1: O senador Efraim Filho, do PL da Paraíba, disse que o projeto aprovado representa um pleito dos Conselhos Regionais de Medicina Veterinária.
9: Uma demanda pela aprovação desse projeto é um tema que impacta no dia a dia do segmento, da categoria. Hoje, né, a relação com os animais é uma relação cada vez vínculos mais estreitos. A medicina veterinária está presente em muitas atividades do setor produtivo, então o exercício ilegal dessa profissão mereceu essa tipificação.
1: Quando o empregador atrasa o depósito do FGTS, o trabalhador pode sair no prejuízo. Uma sugestão popular transformada pelo Senado em projeto de lei quer garantir que as multas por esse atraso sejam repassadas ao próprio empregado. A proposta surgiu no programa E-Cidadania do Senado. A reportagem é de Rodrigo Rezende.
10: O Senado irá discutir como projeto de lei uma ideia apresentada no programa E-Cidadania, que determina que o valor total das multas e encargos arrecadados em razão do atraso ou falta de recolhimento do Fundo de Garantia do Tempo de Serviço, o FGTS, sejam repassados diretamente ao trabalhador prejudicado. O senador Paulo Paim, do PT do Rio Grande do Sul, que foi relator da sugestão legislativa na Comissão de Direitos Humanos e Legislação Participativa, afirmou que a proposta traz justiça.
11: Razoável, portanto, que eventuais multas incidentes sobre o recolhimento em atraso sejam destinados à conta vinculada do trabalhador. De igual maneira, o empregador que não recolher ou recolher intempestivamente as contribuições para o FGTS, deve arcar com eventuais prejuízos sofridos pelo trabalhador.
10: A sugestão legislativa foi apresentada pelo Instituto Fundo de Garantia do Trabalhador. Qualquer cidadão pode apresentar ideias de novas leis ao Senado. Para isso, basta acessar senado.leg.br/e-cidadania.
1: O senador Espiridião Amin, do PP de Santa Catarina, criticou a decisão do governo federal de zerar a cobrança de tributos sobre as compras internacionais de até 50 dólares, conhecidas popularmente como a taxa das blusinhas. A medida provisória já está em vigor, mas precisa ser analisada pelo Congresso Nacional em até 120 dias para não perder a validade. Amin afirmou que em 2024 a taxação havia sido aprovada em acordo com o próprio governo para proteger empregos e a cadeia produtiva da indústria têxtil brasileira. Na avaliação do parlamentar, a mudança representa oportunismo político e provoca instabilidade tributária, o que pode prejudicar setores produtivos.
12: O governo concordou e agora toma uma decisão, no mínimo com cheiro de politicagem. Criar solavancos tributários é uma forma de sabotar a economia.
1: Já o senador Paulo Paim, do PT do Rio Grande do Sul, lembrou os 138 anos da assinatura da Lei Áurea. Ao mencionar a data, o parlamentar destacou iniciativas legislativas aprovadas ao longo dos anos, como o Estatuto da Igualdade Racial e a Lei de Cotas, mas defendeu novos avanços na ampliação de políticas públicas de inclusão social e de ações afirmativas. Paim também citou dados sobre desigualdade racial no país. Segundo o senador, a maioria das vítimas de homicídio no Brasil ainda são pessoas pretas e pardas. E as mulheres negras ainda enfrentam taxas de desemprego mais altas.
11: Segundo a RAIS, no segundo trimestre de 2024, havia 7,5 milhões de desocupados e a taxa média de desemprego para os homens não negros era de 4,6%. Para as mulheres negras, 10,1%.
1: Música. trabalhos técnicos de João Lira. O Jornal do Senado fica por aqui. Acompanhe agora as notícias da Câmara dos Deputados. Boa noite e até amanhã.

0: Jornal. Câmara dos Deputados. Plenário aprova restrições a condenados por crimes sexuais contra menores.
1: Deputados e governo encaminham acordo para diminuir escala de trabalho.
0: Câmara aumenta a punição para estupro de vulneráveis no ambiente militar.
1: Boa noite. A Câmara aprovou uma punição mais rigorosa para estupro de vulnerável no meio militar. O repórter Marcelo Larcher explica por que a mudança está sendo discutida.
2: A Câmara dos Deputados aprovou o projeto que altera as regras do Código Penal Militar para o crime de estupro de vulnerável, ou seja, quando a vítima tem menos de 14 anos de idade ou é uma pessoa com deficiência. O texto aumenta as penas previstas pela legislação militar, que é geralmente aplicada para punir militares em serviço. Dessa maneira, a punição iguala às previstas no Código Penal Comum. Atualmente, o Código Penal Militar prevê pena de 8 a 15 anos de prisão para o crime de estupro de menores de 14 anos, pessoas com deficiência ou sem discernimento para consentir. Já a legislação penal comum estabelece pena de 10 a 18 anos, sendo que a pena aumenta para 12 a 24 anos quando a lesão corporal grave e quando o estupro causar a morte da vítima, a pena é de 20 a 40 anos. O texto aprovado adota essas mesmas penas para os crimes ocorridos no âmbito militar. A proposta apresentada pela deputada Laura Carneiro, do PSD do Rio de Janeiro, também inclui regras que já existem no Código Penal. As penas se aplicam independentemente do consentimento da vítima, da experiência sexual anterior ou até da ocorrência de gravidez decorrente do crime. Relatora da proposta, a deputada Camila Jara, do PT do Mato Grosso do Sul, afirmou que o projeto corrige uma diferença entre o Código Penal Militar e a legislação penal comum, garantindo maior proteção a crianças e adolescentes e pessoas vulneráveis. Segundo a relatora, a proposta evita que militares recebam punições mais brandas do que civis em crimes da mesma gravidade. No plenário, o parecer foi lido pela deputada Érica Cocai, do PT do Distrito Federal.
3: O projeto e o parecer, eles equivalem ao Código Penal Militar ao que é previsto no Código Penal Comum, ou seja, a recrudescimento penal no Código Militar. E para além disso, ele exclui os atenuantes em casos de violência sexual. E aí, qualquer violência, qualquer que seja a vítima de violência sexual.
2: O projeto que aumenta penas para estupro de vulnerável no âmbito militar seguiu para análise do Senado. Da Rádio Câmara de Brasília, com informações de Daniele Lessa e Antônio Vital, Marcelo Larcher.
0: Homenagem. Roberto Monteiro, pai do PL, celebra os 217 anos da Polícia Militar do Rio de Janeiro, comemorados em 13 de maio. O congressista destaca o trabalho da Secretaria de Estado da Corporação e cumprimenta os quase 47 mil policiais, aos quais chama de heróis anônimos.
1: Roberto Monteiro, pai, se sente orgulhoso por ter enviado mais de 35 milhões de reais em emendas de sua autoria para as diversas forças de segurança fluminenses e acrescenta que a proteção da população é a prioridade do seu mandato.
0: Sargento Portugal, do Podemos, lista nominalmente os 46 agentes de segurança do Rio de Janeiro envolvidos em operações históricas contra o crime organizado, com apreensão de drogas e de armas, e dois policiais mortos durante assalto, para solicitar a promoção de todos por bravura.
1: Sargento Portugal presta sua homenagem aos 217 anos da Polícia Militar Fluminense e critica políticos que usam a corporação para fazer propaganda, mas ignoram as dificuldades da tropa. O parlamentar cita sua linhagem familiar de militares para reafirmar seu orgulho em ser policial.
0: Segurança Pública. Na avaliação de Carlos Jordi, do PL do Rio de Janeiro, o programa Brasil contra o Crime Organizado tem caráter eleitoreiro. O parlamentar afirma que os investimentos anunciados são insuficientes e que as medidas não enfrentam as facções criminosas de forma efetiva.
1: Carlos Jordi critica ainda o veto do governo a trechos de um projeto que endurecia regras para condenados pelo assassinato de policiais. Segundo o deputado, a retirada de dispositivos sobre progressão de pena e regime disciplinar diferenciado beneficia criminosos.
0: Alberto Fraga, do PL do Distrito Federal, classifica o novo plano do governo para a segurança pública como uma proposta sem inovação. Ele argumenta que medidas como o fortalecimento do sistema prisional, combate ao tráfico de armas e ampliação da perícia já existem há anos.
1: Alberto Fraga também alerta que o financiamento do programa, via BNDES, pode aumentar as dívidas dos estados. O deputado defende mais investimentos na fiscalização das fronteiras e na reformulação da Força Nacional.
0: Raimundo, PT do Rio de Janeiro, critica a proposta aprovada na Comissão de Segurança Pública que permite o saque do FGTS para a compra de arma de fogo. O deputado afirma que o objetivo do Fundo de Garantia é proteger o trabalhador em áreas como habitação e aposentadoria.
1: Raimond se diz preocupado com políticas de segurança pública baseadas na ampliação do acesso a armas. Ele avalia que o Congresso deve rejeitar esse caminho para preservar ações voltadas ao amparo social e ao fortalecimento da democracia.
0: Coronel Crisóstomo, do PL de Rondônia, defende a redução da maioridade para 16 anos nos casos de crimes graves. Ele afirma que a discussão na Comissão de Constituição e Justiça busca responsabilizar adolescentes que cometem crimes hediondos conforme as regras aplicadas aos adultos.
1: Coronel Crisóstomo avalia que a mudança é necessária para enfrentar a participação de adolescentes em crimes violentos. Ele avalia que a legislação atual não garante punição adequada para esse tipo de ocorrência, aumentando a sensação de impunidade.
0: General Girão, do PL do Rio Grande do Norte, critica a condução das políticas de segurança pública, afirmando que o aumento da violência exige mais do que os investimentos financeiros anunciados pelo governo federal.
1: O deputado também defende o fortalecimento das forças policiais, com mais garantias aos agentes de segurança. General Girão ainda critica o sistema de justiça do país e defende a redução da maioridade penal como resposta ao avanço da criminalidade.
0: Justiça. A Câmara aprovou restrições para condenados por crimes sexuais contra crianças e adolescentes. A repórter Daniele Lessa acompanhou a votação.
4: O plenário da Câmara dos Deputados aprovou o texto principal do projeto que cria restrições para pessoas condenadas por crimes sexuais contra crianças e adolescentes, como estupro de vulnerável, exploração sexual infantil e produção ou divulgação de pornografia infantil. A proposta altera a Lei de Execução Penal. Pelo texto aprovado, a Justiça poderá determinar o uso de tornozeleira eletrônica e estabelecer limites de circulação quando o condenado deixar o presídio ou estiver cumprindo pena em regime aberto. Essas restrições poderão impedir a aproximação da vítima e de sua família, escolas, creches, parques, praças e outros locais frequentados por crianças. O condenado também poderá ser proibido de trabalhar em atividades voltadas ao público infantil, pedir guarda ou adoção de menores, morar em locais com crianças que não sejam seus filhos ou enteados e manter contato com menores de 14 anos por meios digitais sem autorização judicial. O relator do projeto, o deputado Kim Kataguiri, do Missão de São Paulo, defendeu que o objetivo é reduzir o risco de reincidência e criar mecanismos permanentes de proteção a crianças e adolescentes.
5: A gente impõe medidas, penas restritivas de direito para pedófilos, a gente impede que o pedófilo tenha uma creche, tenha um parquinho, seja dono de qualquer estabelecimento frequentado ou que tenha como clientela crianças, adolescentes.
4: Outro ponto previsto é a obrigação de comunicar formalmente ao cônjuge ou companheiro sobre a condenação e as restrições vigentes. Para concluir a votação, ainda falta aos deputados votarem uma modificação que amplia a medida também para menores acusados de crimes sexuais contra crianças e adolescentes. A emenda, apresentada pelo deputado Marcel Van Hatten, do Novo, do Rio Grande do Sul, altera penalidades previstas no Estatuto da Criança e do Adolescente. O debate sobre esse ponto gerou polêmica entre os parlamentares. A votação do texto principal chegou a ser suspensa. A emenda amplia de 3 para 6 anos o prazo máximo de internação de adolescentes que pratiquem atos infracionais com violência. E nos casos análogos a crimes hediondos, o prazo pode chegar a 12 anos. A emenda também prevê transferência para estabelecimento prisional comum quando o adolescente atingir a maioridade durante o cumprimento da medida socioeducativa em local separado dos detentos comuns. O deputado Marcel Van Hatten defendeu que os deputados se manifestem em votação nominal.
5: Se eles quiserem votar a favor de criminoso hediondo, vota a favor, mas deixa votar. Que acordo é esse que nós do Novo temos que retirar um destaque que é para punir melhor aqueles que são criminosos, porque senão não voto o resto do texto. Eu não vou admitir passar pano para esse tipo de bandido, não. Não vou retirar o meu destaque nem o pedido de nominar. Isso é um direito nosso.
4: A votação do projeto que cria restrições para condenados por crimes sexuais contra crianças e adolescentes ainda precisa ser concluída pelos deputados antes de a proposta seguir para o Senado. Da Rádio Câmara de Brasília, Daniele Lessa.
1: Clarissa Tércio, do PP de Pernambuco, protesta contra a decisão do Ministério Público Federal de arquivar denúncia de violência política e de gênero que ela teria sofrido na Comissão da Mulher, contradizendo conclusões da Polícia Legislativa, que comprovam a injúria e o ataque misógino.
0: Clarissa Tércio evidencia a insegurança no ambiente de trabalho a que deputadas estão expostas e questiona qual o limite tolerável para a liberdade de expressão. Para a deputada, o arquivamento de seu processo evidencia a parcialidade das decisões judiciais, razão pela qual ela vai recorrer.
1: Paulão do PT critica a tramitação de um processo eleitoral em Alagoas que determinou a cassação de seu mandato. O deputado alega que a ação avançou sem que ele pudesse exercer plenamente o direito à ampla defesa e ao contraditório.
0: O deputado também afirma que vai continuar recorrendo da decisão e defendendo a legitimidade do mandato obtido nas urnas. Paulão sustenta que a eventual mudança no resultado eleitoral desconsidera a votação recebida e reafirma a disposição para seguir na disputa política.
1: Márcio Gerri, do PCdoB, acusa membros do governo do Maranhão de utilizarem um aparato estatal em favor de interesses políticos e familiares. O parlamentar denuncia a articulação de uma CPI na Assembleia Legislativa com o objetivo de atingir adversários da atual gestão.
0: De acordo com Márcio Gerri, o governo deixou de lado compromissos com a população para priorizar ações com foco eleitoral. Para ele, trata-se de uma tentativa de manutenção no poder.
6: Desenvolvimento Regional.
1: Ricardo Maia, do MDB da Bahia, mostra como as emendas impositivas são fundamentais, especialmente para garantir saúde e infraestrutura para municípios com receitas precárias. Ele citou como exemplo a compra de UTIs móveis e viaturas para as cidades de Araci, Vanderlei e Jaguaripe.
0: Ricardo Maia defende também que ações do Executivo, como a duplicação da BR-116 e a construção de institutos federais, são fundamentais para o crescimento do sertão baiano e do Brasil, reforçando o Pacto Federativo e os investimentos no futuro do país.
6: Meio ambiente.
1: Pedro Lucas Fernandes, do União, alerta para os impactos econômicos da possível criação da reserva extrativista Tauamirim, no Maranhão. Segundo o parlamentar, a medida pode comprometer empregos, investimentos e o funcionamento do complexo portuário do estado.
0: Pedro Lucas Fernandes assinala que comunidades locais não teriam sido ouvidas durante o processo conduzido pelo ICMBio e Ministério do Meio Ambiente. Em nome da conciliação entre preservação ambiental e desenvolvimento econômico, o deputado pede a suspensão da criação da reserva.
6: Economia.
1: Merlon Solano, do PT do Piauí, cumprimenta o governo federal pela decisão de reduzir impostos para compras internacionais até $50 e reduzir para 30% as taxas para aquisições até $3,000. Em seu entendimento, a medida valoriza o salário e insere o Brasil no comércio global.
0: Merlon Solano destaca inovações trazidas pela reforma tributária, como a criação do cashback. Ele defende a compensação de perda de arrecadação com a taxação de apostas eletrônicas e dos super-ricos e classifica como enganosa as afirmações de que o governo só aumenta tributos.
1: Lafayette de Andrada, do PL de Minas Gerais, critica o leilão de energia promovido pelo governo federal para a contratação de termoelétricas. Ele alerta que a medida contraria compromissos ambientais assumidos pelo Brasil e pode aumentar em mais de 10% a conta de luz dos consumidores.
0: Lafayette de Andrada acrescenta que órgãos de fiscalização já pediram a suspensão do leilão por falta de transparência e por mudanças repentinas nos preços. Segundo o parlamentar, o edital também ameaça desalojar milhares de famílias de agricultores assentadas no norte de Minas.
1: O STF começou a julgar as ações que tratam das regras de distribuição dos recursos da produção do petróleo. Segundo Marcelo Crivella, do Republicanos do Rio de Janeiro, não há justificativa para retirar receitas dos estados produtores, enquanto se mantém a arrecadação integral de outros recursos naturais, como os minérios.
0: De acordo com Marcelo Crivella, o Rio de Janeiro já sofreu impactos econômicos históricos, como a transferência da capital para Brasília. O parlamentar reforça que o estado depende dos royalties para financiar áreas críticas como segurança pública, saúde e educação.
1: Bongás, do PT do Rio Grande do Sul, defende a ampliação da faixa de isenção do imposto de renda, argumentando que reduzir a tributação fortalece o consumo das famílias.
0: O deputado também sustenta que a mudança impulsiona a economia ao ampliar o poder de compra da população. Além disso, Bongás reforça o apoio a propostas voltadas às condições de trabalho, como o fim da escala 6x1.
6: Trabalho.
1: Deputados fecham acordo para simplificar proposta de redução da jornada de trabalho. A repórter Silvia Munhato tem as informações.
7: O presidente da Câmara dos Deputados, Hugo Mota, afirmou que as negociações sobre o fim da escala de trabalho 6x1 se encaminham para uma alteração constitucional que reduz a jornada de trabalho de 44 horas semanais para 40 horas, com 2 dias de descanso e sem perdas salariais. Hugo Mota teve uma reunião para debater o tema com o ministro do Trabalho, Luiz Marinho, o ministro das Relações Institucionais, José Guimarães, líderes do governo e membros da comissão especial que trata da redução da jornada. Segundo Mota, situações específicas poderão ser tratadas pelos próprios trabalhadores e empregadores.
8: Nós queremos também fortalecer as convenções coletivas para que elas possam tratar das particularidades de cada setor. Também estabelecemos que será necessário o projeto de lei encaminhado pelo Executivo para podermos adequar a legislação às mudanças que faremos à nossa Constituição pela redução da jornada de trabalho.
7: O presidente da comissão especial que analisa a redução da jornada, deputado Alencar Santana, do PT de São Paulo, disse que vai ficar faltando decidir se haverá alguma compensação para os empresários e se haverá transição. Alencar defendeu a implementação imediata da mudança de jornada.
9: Eu, de minha parte, entendo que nós temos que implementar tudo que pudermos já. Há uma necessidade. Mas esse é o debate que nós vamos continuar amadurecendo. Logicamente, queremos e vamos garantir esse direito aos trabalhadores, mas, ao mesmo tempo, ninguém jamais pensa em quebrar a economia brasileira. Na verdade, nós entendemos que vai ter um ganho de escala de produtividade adiante.
7: A comissão especial fez audiência pública para debater os efeitos das mudanças para as mulheres e para pequenas empresas. Da Rádio Câmara de Brasília, Silvia Minhato.
0: Fernando Mineiro, do PT do Rio Grande do Norte, compara a resistência ao fim da escala 6x1 com os movimentos contrários à abolição da escravidão no Brasil. O parlamentar entende que a redução da jornada para 40 horas semanais representa uma medida de justiça social.
10: Nós temos também aqueles e aquelas que pregam o terror na sociedade com mentiras, com fake news, com manipulações, da mesma forma que aconteceu quando, em 1940, foi criado o salário mínimo, da mesma forma quando se colocou em debate a recuperação real do salário mínimo, esse setor que defende o empresariado, que aliás são maioria aqui nessa casa, diga-se de passagem, mas serão derrotados, porque o povo brasileiro está acompanhando esse debate.
1: De acordo com Fernando Mineiro, setores contrários à mudança propagam o medo para criticar a proposta, assim como ocorreu em debates históricos sobre direitos trabalhistas. O parlamentar espera que o Congresso acompanhe o entendimento da população e aprove a redução da jornada.
0: Na visão de Paulo Lemos, do PT do Amapá, a Câmara deve priorizar debates que impactem diretamente a vida da população. O parlamentar argumenta que embates ideológicos e ofensas pessoais não contribuem para o desenvolvimento econômico e social do país.
1: De acordo com Paulo Lemos, a discussão sobre a redução da jornada de trabalho é uma das prioridades com amplo apoio popular. Ele propõe a realização de estudos técnicos e o diálogo com o setor produtivo para avançar em uma proposta de forma equilibrada.
6: Direitos Humanos.
0: Jandira Fegari, do PCdoB do Rio de Janeiro, lembra que o 13 de maio marca os 138 anos da abolição formal da escravidão no Brasil. A deputada afirma que a Lei Áurea, apesar de ter sido uma conquista do movimento abolicionista, não garantiu à população negra o acesso pleno a direitos.
1: Jandira Fegari defende políticas afirmativas e medidas de reparação para enfrentar o racismo estrutural no país. Ela ressalta que as mulheres negras sofrem os maiores impactos das desigualdades sociais na renda, na educação, no trabalho e nas diferentes formas de violência.
6: Educação.
0: Rubens Pereira Júnior, do PT do Maranhão, destaca projeto de cursinho gratuito que prepara jovens de São Luís para o acesso ao ensino superior. Ele assinala que a iniciativa, fundada em 2023, tem ajudado a realizar o sonho de muitos jovens da periferia da capital do estado.
1: Rubens Pereira Júnior informa que o projeto já registra mais de 300 aprovações em institutos federais e universidades públicas. O congressista destaca que o cursinho passou a receber apoio federal em 2025 por meio da Rede Nacional de Cursinhos Populares. populares.
0: Professora Luciene Cavalcante, do PSOL, critica a postura da Prefeitura de São Paulo diante da greve dos servidores da educação. Segundo a deputada, a proposta de reajuste de apenas 13,5% parcelado em 2 anos desvaloriza a categoria.
1: Professora Luciene Cavalcante também critica a reforma administrativa, que, segundo ela, prejudica a carreira do magistério e afeta direitos de aposentados e pensionistas. Para a deputada, o projeto abre caminho para a privatização da educação infantil.
0: Termina agora o Jornal Câmara dos Deputados, com trabalhos técnicos de Everson Roni e apresentação de Márcio Aquilissardi e José Carlos Andrade. Uma ótima noite para você.
1: A Voz do Brasil volta amanhã. Boa noite.
0: Você ouviu a Voz do Brasil. Boa noite.

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1: 20 horas e 1 minuto.

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3: 20 horas e 48 minutos.
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3: 20 horas e 51 minutos.
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